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1: 10 horas.
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1: 11:02.
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0: Nossa Senhora. Hoje a gente está vivendo um dia muito feliz, com certeza, para a nossa carreira também, que é estar junto com esses grandes nomes da música sertaneja que o Brasil inteiro ama. A gente que um dia teve lá no meio do povão, quantas vezes assistindo o Chitãozinho Chororó, e hoje
1: estamos aqui com vocês.
0: A gente está muito feliz, muito contente. É um dia que vai ficar guardado para sempre no nosso coração, na nossa memória.
2: Com toda certeza, são nossos paisões.
0: Com certeza. Parabéns, Chitãozinho. Parabéns, Chororó.
3: Parabéns.
2: Obrigado a você. Obrigado, São Paulo.
0: Valeu. Valeu, gente.
2: Bonita música.
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1: 11:38.

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0: meia-noite e sete.
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2: 12:34.
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1: Meia-noite e 40.
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20:53. 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
1: 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E a hora certa. 1:02.
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0: Ele deixou ela?
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0: Vamos fazer nossa parte?

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1: 1:32.
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2: 2:01.
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às 2h21. 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
1: 3 horas.
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1: 3:30.
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0: Salve de palmas, Murilo Rubio.
1: Ricardo Goiânia.
0: Que pancada!
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0: 3h55.
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0: Muito bom, Yasmin.
1: Que energia linda, meu amor, que Deus te abençoe.
2: Obrigado pelo convite, tá?
0: A gente que agradece, Yasmin, que Deus abençoe muito.
2: Grande sonho estar aqui com vocês.
0: Obrigado por ter vindo a brilhantar essa noite com a gente.
2: Muito, muito, muito.
0: Amém. Tamo junto. Conta com a gente sempre. Faz muito barulho pra

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2: 4h23.
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0: e 28.
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1: 5 horas.
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0: 5 e 11.
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0: obrigado.
1: Vou fazer aqui a reunião familiar.
0: Contar aquela história da noiva,
1: mano. Lógico. Ah, não aconteceu não. Comigo, aconteceu com você.
2: Comigo,
1: quem ficou com a loira foi o Paulinho.
0: Quem ficou com a loira foi
2: ele. Deus.
1: Você que ficou com a loira.
0: Vou chamar o homem? Não. Vou chamar. Zé Camilo, Paulo Daniel, que aqui com a
3: gente. Zé Camilo. Aqui com a gente. 5 minutos. 5 minutos. 5 e 51.

nome do Pai, do Filho e do Espírito Santo. Amém. Bom dia, meu irmão, minha irmã. Que a paz do Senhor esteja contigo. Espero que você esteja bem e em paz. Onde está teu coração, está teu tesouro. O tesouro está onde está seu coração? Ao contrário, o seu coração esteja em Jesus. Ele fala do reino de Deus e compara ao tesouro que é descoberto. Está em Mateus capítulo 13, versículos 44 e 46. De todas as situações, podemos tirar lições importantes desta passagem para este dia, para a sua vida. Ou seja, para nos ajudar a fazer as boas escolhas e percorrer não o caminho mais fácil, mas o caminho mais verdadeiro e seguro que nos trará a felicidade. Os pedaços de felicidade que almejamos, o caminho que nos coloca na rota de Deus e nos insere na família dos homens e das mulheres de fé. Fazer escolhas pode tornar-se às vezes doloroso, porque ainda não vemos claramente as consequências do caminho que vamos trilhar. Ainda assim, é bom que saibamos que a vida, ela avança e que podemos, às vezes, nos tornar vítimas da história, do tempo, das circunstâncias, ou podemos nos tornar autores da nossa vida, fazedores do nosso tempo, construtores da nossa história. Desde logo, saibamos que há riscos. Pode haver sangue, sacrifício e sofrimento. Podemos não acertar no primeiro momento. Podemos ir para um caminho paralelo que não nos leva a parte nenhuma ou por um atalho. Podemos ter que voltar atrás, mas também isso pode nos ajudar a descobrir o caminho que melhor nos aproxima dos outros e de Deus. Aprender as lições de cada escolha, lições para acolher as situações e saber discerni-las. Encontrar o tesouro é apenas a primeira etapa, é o começo, é muito bom, traz alegria. Vendemos tudo o que temos, dispensamos tudo o que nos pesa na viagem, voltamos para esconder o tesouro. O silêncio faz-nos compreender, muitas vezes, aquilo que é essencial, o que é acessório, aquilo que é indispensável. O tesouro que encontramos leva-nos ao despojamento, à vida interior. E nós temos que ficar atentos, porque antes da descoberta de apreciarmos o dom de Deus, muitas vezes nós sabemos valorizar o essencial, que é invisível aos olhos, mas não ao coração. Deus te abençoe. Ave Maria, cheia de graça, o Senhor é convosco. Bendita sois vós entre as mulheres, e bendito é o fruto do vosso ventre, Jesus. Santa Maria, Mãe de Deus, rogai por nós, os pecadores, agora e na hora de nossa morte. Amém. Pai nosso que estais no céu, santificado seja o vosso nome. Venha a nós o vosso reino. Seja feita a vossa vontade, assim na terra como no céu. O pão nosso de cada dia nos dai hoje. Perdoai as nossas ofensas, assim como nós perdoamos a quem nos tem ofendido. E não nos deixeis cair em tentação, mas livrai-nos do mal. Amém. Nossa Senhora da Saúde, rogai por nós. O Senhor te abençoe e te ilumine. E você, nesse dia, possa fazer a diferença, meu irmão e minha irmã. Por isso, oremos. Deus de amor e de bondade, iniciando este dia, eu rogo por tua proteção, cubra nossos lares, nossos familiares com a sua mão misericordiosa. Ajude-me a lembrar que tudo que aconteceu comigo hoje tem um propósito e que não há nada que o Senhor não possa resolver. Abençoa cada passo, cada decisão tomada e concedei-me saúde e tranquilidade diante dos meus desafios. Pai, cuida do nosso Brasil, das nossas instituições, das decisões tomadas e principalmente
Cuida de cada brasileiro que necessita de Ti para superar os desafios diários. Gratidão, meu Deus, pela força e alegria que vem de Ti, e que eu permaneça na Tua paz, assim seja. Amém. E desça a bênção do Senhor Deus sobre a sua vida. Ele esteja atrás de Ti para Te proteger, ao Seu lado para Te acompanhar, acima para Te iluminar, dentro do Seu coração para Te santificar e à Sua frente para Te guiar. E desça a bênção de Deus todo amoroso sobre a sua vida. O Deus que é Pai, Filho e Espírito Santo. Amém. Fique na paz do Senhor e tenha um excelente dia.

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0: Wesley, obrigado.
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1: 6h41.
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3: 6h58.
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7:02 em Campos do Jordão, 7:02. Muito bom dia. Começou, está no ar mais uma edição do Jornal da Campos FM. Aqui você fica sempre bem informado, bem informada sobre tudo o que acontece em Campos do Jordão, no alto da Serra da Mantiqueira. Jornal da Campos FM tem produção e apresentação deste amigo de vocês, jornalista Cláudio Borges. A direção geral é dele, Cícero do Forró. Alô, Cícero, bom dia. Bom dia, a Maria das Graças. Alô, Graça, bom dia. Gracinha, Cicinho, Giovanni Ferreira, bom dia a toda a família. Falando em família, bom dia, bom dia. A família 104.9, nossos colegas, comunicadores, jornalistas, radialistas, aqueles que fazem desta rádio líder absoluta de audiência no alto da Serra da Mantiqueira. Alô, Vander Vieira, tomando aquele cafezão da manhã reforçado já às 7:04, se preparando, porque ele vai permanecer aqui 4 horas no ar, junto de vocês, das 8 até o meio-dia, das 8 da manhã até as 12 horas. Vander Vieira comanda o showzão da manhã. Alô, Vander, bom dia. Bom dia, bom dia. O João Araújo, almoçando com música, logo mais a partir das 12 horas, repleto de atrações, grande programa, grande comunicador. João Araújo, bom dia. Bom dia ao Sidney Silva, que chega logo mais às 16 horas com a Super Tarde. Depois, às 17, ele comanda a Giração Sertaneja, o comunicador das massas, Sidney Silva, o SS do rádio. Bom dia, Sidney. Bom dia ao Tony Charles, que comanda as manhãs de sábado aqui com aquele programa onde toca tudo. Uma grande Tony Charles, um abraço. Excelente quinta-feira para você, Tony. Igualmente para o Janu. O Janu Santos, que comanda aquele sertanejão bom demais. Alô, Janu, bom dia. Bom dia, bom dia ao Juninho Melo, que está à frente do programa da Igreja Católica aos domingos, aqui também na programação da Campos FM. Alô, Juninho Melo, bom dia! Bom dia a você, empresário, lojista, comerciante, prestador de serviço aqui de Campos do Jordão, que é nosso apoiador, que é nossa apoiadora cultural, que permite que nós estejamos aqui todos os dias, 24 horas por dia, 7 dias por semana, 30 dias por mês, 365 dias por ano, de forma ininterrupta, 24 horas por dia, trazendo música, alegria, informação, notícia, prestação de serviço, utilidade pública, promoções e a participação direta do ouvinte. Isso é possível graças a você, empresário, lojista, comerciante aqui de Campos do Jordão, que dá esse apoio cultural à nossa programação, e nós agradecemos muito de coração pelo apoio de todos vocês. Viu? Excelente quinta-feira, ótimas vendas, excelentes negócios. Bom dia a você, meu amigo, minha amiga, meu irmão, minha irmã. Alô, vovô, alô, vovó, onde quer que você esteja, em casa, na rua, no trabalho, no automóvel, levando a gente de carona aqui pelo 104.9 do dial do seu aparelho de rádio. Muito obrigado, viu, pelo carinho da sua audiência. Você que está também linkado com a gente, porque a Campos FM é online. Você acompanha 104.9 aqui em Campos do Jordão e online em qualquer localidade do Brasil e do mundo, através da nossa live no Facebook, com som e imagens aqui da Campos FM, dos estúdios no alto do 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São várias as possibilidades de audição aqui da rádio mais alta do Brasil. Então a você, meu amigo, minha amiga, bom dia. A todos aqueles que eu citei, que Deus abençoe poderosamente a todos, que tenhamos uma quinta-feira de saúde, paz, amor, harmonia, prosperidade, tudo de bom para todos vocês, para todos nós. Deus abençoe a todos, um ótimo dia, obrigado pelo carinho da audiência. We'll be right back.
7:07, coincidência no relógio 7:07, ou como diz aí o Vander Vieira, hora dobrada. Hoje é quinta-feira, 16 de julho, né, uma data que traz memórias para mim, se a minha saudosa mãe, Maria Helena Borges, que foi uma professora bastante atuante aqui no município de Campos do Jordão, estivesse viva, estaria completando aniversário hoje. Não está viva aqui, fisicamente, mas está viva aqui no meu coração, na minha memória, nas minhas lembranças, né? E permanecerá viva enquanto eu viver, né? Então hoje, 16 de julho, seria aniversário dela, é aniversário dela. Parabéns, minha mãe, Maria Helena, onde quer que a senhora esteja. 16 de julho de 2026, 197 dias já se passaram, contando com hoje, hoje o dia de número 197 do ano. Faltam 168 para 2027. A frase do dia hoje: a alegria de fazer o bem é a única felicidade verdadeira. A alegria de fazer o bem é a única felicidade verdadeira. Frase de Tolstói. Efemérides alusivas ao dia de hoje, as comemorações do dia. Hoje é dia da cobra. Dia da cobra. Tem cada comemoração, cada efeméride, né? Cobra, né, o animal, né? Hoje é dia da cobra, hoje também é dia da cereja. Aí sim, né, estamos nas vésperas aí da festa da cerejeira em flor aqui em Campos do Jordão. Já temos cerejeiras, tanto lá no Parque das Cerejeiras, onde são centenas de cerejeiras, e também aí pela cidade, em algumas localidades, temos cerejeiras já floridas neste dia 16 de julho, dia da cereja. É dia do comerciante. Opa, que maravilha! Aqueles que eu citei aqui, né? Empresários comerciantes aqui de Campos do Jordão. Comerciante é o proprietário do estabelecimento, comerciário é aquele que ali trabalha. Hoje, dia do comerciante, você que tem o seu comércio aqui em nossa cidade ou em qualquer localidade do Brasil que nos acompanha através da Rede Mundial de Computadores, muito obrigado aí pelo carinho da audiência e parabéns pelo seu dia hoje. Dia do comerciante, que seja um dia de bastante comércio, de ótimas vendas. Claro que para aqueles que estão aqui em Campos do Jordão, principalmente na região turística, no do Capivari, em toda aquela região, estão faturando bastante nessa época de temporada de inverno, não é? Parabéns a todos os comerciantes pelo dia de hoje, dia do comerciante. Hoje é dia drag queen. Drag queen também comemora-se no dia de hoje. Deixa eu ver que mais. Tem uns aqui que eu nem vou citar porque tem coisas tão absurdas. Tá bom, essa é boa. Terceira Constituição do Brasil foi promulgada no dia de hoje, deve ser isso, né? No dia 16 de julho, foi promulgada a Terceira Constituição do Brasil. É dia dos veteranos da Força Aérea Brasileira. Boa comemoração. Veteranos da Força Aérea Brasileira comemoram seu dia nesta quinta-feira, 16 de julho de 2026. Essas as efemérides alusivas ao dia de hoje.

Agora, 7:12, previsão do tempo para hoje. Segundo a meteorologia, esta quinta-feira será de tempo ensolarado, com um nevoeiro ao amanhecer, noite de céu limpo hoje em Campos do Jordão. A temperatura variando entre a mínima de 6 e a máxima de 18 graus. Sensação térmica entre 5 e 10 graus. Não chove hoje na cidade, umidade relativa do ar em 88%. Vento em 8 quilômetros. O sol nasceu às 6:42 e vai se pôr às 17:34. Estamos na fase da lua nova. Essa é a previsão do tempo para hoje em Campos do Jordão. Agora 7:12.

0: A Defesa Civil informa.
1: Nesta quinta-feira, 16, a massa de ar frio começa a perder intensidade, permitindo uma elevação gradual das temperaturas no estado de São Paulo. Ainda assim, o amanhecer segue com baixas temperaturas, especialmente nas regiões de maior altitude e no interior paulista, onde o resfriamento noturno continua favorecido pelo tempo aberto. No decorrer do dia, o predomínio de sol e a redução da cobertura de nuvens proporcionarão maior aquecimento, principalmente nas regiões oeste e norte paulista. Na faixa leste, a influência dos ventos marítimos ainda favorece temperaturas amenas e maior variação de nebulosidade. Esse cenário meteorológico caracteriza a transição entre o período de frio intenso e o retorno gradual do aquecimento diurno previsto para os próximos dias. Na capital, as temperaturas ficarão na casa dos 9 e 25 graus. Já em Rio Claro, mínima de 7 e máxima de 24 graus. Em dias de frio, consulte a previsão do tempo e agasalhe-se para se proteger do frio.
0: Defesa Civil do Estado de São Paulo.
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0: 7h14, frio bate recorde em Campos do Jordão. A semana tem sido congelante em Campos do Jordão. Depois de registrar 2,1 graus na terça-feira, dia 14, a estância bateu novamente o recorde de frio. A estação meteorológica do Instituto Nacional de Meteorologia assinalou 1,3 graus nesta quarta-feira, ontem, 15 de julho, com sensação térmica negativa de 2,8 graus. Foi a mais baixa temperatura deste ano de 2026. Com um inverno tão rigoroso, foi preciso fazer malabarismo para lavar o rosto e escovar os dentes logo pela manhã. Nas ruas, os carros ficaram todos cobertos por uma fina camada de gelo. Haja coragem para acordar tão cedo e enfrentar esse clima gelado. Só mesmo quem tinha que trabalhar e os turistas, caçadores de frio. O céu, que parece ficar ainda mais azul nesta época, criou um contraste todo especial com a geada que tingiu de branco o verde predominante de Campos do Jordão. As flores dos jardins ficaram petrificadas pelo orvalho transformado em gelo. Até os dormentes e os trilhos da estrada de ferro Campos do Jordão congelaram. Em plena temporada de inverno, quando os termômetros caem, o turista aquece. Segundo a Secretaria de Desenvolvimento Econômico e Turismo, até o fim das férias, cerca de 2 milhões e 200 mil turistas deverão visitar Campos do Jordão. Além do clima, também possuímos mais de 70 atrativos, incluindo parques temáticos que ampliam o leque de opções aos visitantes agora e também fora da alta temporada, disse Fábio Izar, titular da Secretaria de Desenvolvimento Econômico e Turismo. Assim, a natureza se manifesta no inverno de Campos do Jordão, um espetáculo diário e gratuito, mas para poucos espectadores. É preciso ter disposição de acordar cedo e enfrentar o frio logo nas primeiras horas da manhã para receber como prêmio um cenário encantador. Agora 7h17, previsão do tempo no Jornal da Campo da FM. 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Agora 7h19. Noticiário Nacional, Senado aprova penas maiores em crimes contra professores e médicos.
1: Senado aprova penas maiores em crimes contra professores e médicos. Texto aprovado cita delitos como lesão corporal, desacato e homicídio. O plenário do Senado aprovou nesta quarta-feira, 15, um projeto de lei, PL, que aumenta as penas para os crimes praticados contra profissionais da saúde ou da educação no exercício de suas funções, como professores, educadores, médicos e enfermeiros. O texto amplia penas para os crimes de lesão corporal, ameaça, incitação ao crime, desacato, calúnia, difamação, homicídio, entre outros delitos. O autor do projeto é o ex-deputado federal Goulart. No Senado, a iniciativa recebeu parecer favorável do relator da matéria, senador Dr. Hiram, PPRR. Os profissionais de saúde que trabalham nas UPAs, unidades de pronto atendimento, assim como nossos professores, vêm sendo submetidos a muitos tipos de agressão. Muitas vezes esses profissionais são os anteparos de todo um sistema que é falho nessa atenção. Eles acabam recebendo todo o peso da agonia das pessoas, afirmou o senador, ao defender a aprovação do texto. As principais mudanças são: lesão corporal comum. A pena passa dos atuais 3 meses a 1 ano de detenção para 2 a 5 anos de reclusão. Lesão corporal grave, quando resulta, por exemplo, em aborto, deformidade permanente ou morte, em vez de uma pena específica. O projeto estabelece aumento de 1 terço a 2 terços sobre a pena prevista para o crime. Crimes contra a honra, calúnia, difamação e injúria. A pena prevista passa a ter aumento de 1 terço quando a vítima for profissional da saúde ou da educação. Constrangimento ilegal, obrigar alguém a fazer ou deixar de fazer alguma coisa. Quando a vítima for profissional da saúde, a pena será aplicada em dobro. De forma cumulativa à ameaça, a pena passa a ser aumentada em 1 terço quando o crime for cometido contra profissionais da saúde ou da educação. Incitação ao crime, a pena será dobrada quando o delito for praticado contra profissionais dessas categorias. Desacato a funcionário público, a pena também será dobrada quando a vítima for profissional da saúde ou da educação no exercício da função. Apesar de já ter sido aprovado pela Câmara dos Deputados, onde tramitou primeiro, o PL 2672-2025 foi alterado no Senado e voltará à Câmara para a última análise. Com informações da Agência Senado.
0: Muito bem, é importante, importante informação. O Senado aprovando penas maiores em crimes contra professores e médicos. Absolutamente correto, né? Eu não vou dizer principalmente contra professores, evidentemente com o nosso respeito, a nossa admiração, vale para ambas as profissões, para os professores que nos formam, para os médicos que salvam as nossas vidas, que cuidam de nós, que curam as nossas enfermidades, né? E merecem, né? É claro que, evidentemente, que em todas as profissões tem jornalista excepcional, tem jornalista excelente, tem jornalista incrível, tem jornalista fantástico, tem jornalista admirável, mas também tem péssimos jornalistas. Isso também acontece, né? Não em grande escala, mas digamos que temos 99,9% de ótimos médicos, 99,9% de ótimos professores, mas em toda a profissão tem aquele, né, que não bem representa a sua profissão. Temos policiais fantásticos, incríveis, mas temos outros nem tanto, né? Isso vale para todas as profissões. Agora, esse respeito aos professores, o respeito aos médicos, no exercício da profissão, tem que existir, né? Então, o plenário da Câmara aprovou ontem esse projeto de lei que aumenta as penas para os crimes praticados contra os profissionais da saúde, contra os profissionais da educação, no exercício das suas funções. O médico está ali atendendo e de repente chega alguém e agride esse médico. A professora está ali dando aula e tem um aluno, tem alguém, tem um pai, não sei, tem alguém que agride esse professor. Claro que as penas para maiores de idade, né? Essa penalidade, essa idade penal no Brasil deveria ser diminuída, pelo menos essa é a minha opinião, não sei a sua, né? Mas os profissionais de saúde que trabalham muitas vezes em UPAs, né, em unidades de pronto atendimento e por aí vai, e os professores são submetidos a muitos tipos, muitas vezes a muitos tipos de agressões, né? E com essa mudança aí, aumentam as penas para lesão corporal, grave, para crime contra a honra, que é calúnia, difamação, injúria, né? Constrangimento ilegal, obrigar alguém a fazer ou deixar de fazer alguma coisa, ameaça, incitação ao crime, desacato a funcionário público. Quando aparece coisas boas, que os nossos deputados e senadores fazem, aprovam, nós temos que registrar. Né? Agora, 7h24.

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1: É, vamos falar de saúde no Jornal da Campus FM.

0: Agora são 7 horas e 26 minutos, mais acesso à saúde no coração da cidade. Foi inaugurada ontem a farmácia central Zé João, o José João lá da Drogaria Santo Antônio, em homenagem ao José João, né, foi dado o nome dele, a farmácia central, facilitando o acesso da população aos medicamentos durante o dia em um local central, em uma localização centralizada aqui em Campos do Jordão. A nova unidade também presta homenagem ao Zé João, lembrado por sua dedicação, seu sorriso e seu carinho com a população. Horas e 27 minutos, quem fala pra gente sobre essa inauguração, é o prefeito Caí. Vamos ouvir então.
1: Fala pessoal, um dia muito feliz hoje, inauguração da nossa farmácia central Zé João, uma homenagem digna ao homem que cuidou muito da nossa população com amor e carinho durante décadas em sua farmácia e em vida, sendo homenageado nessa farmácia central que está sendo inaugurada hoje, para atender melhor a nossa população, um fácil acesso no centro da Benécia, para todas as pessoas que necessitam do medicamento, tenham acesso fácil para retirar seu medicamento. E a farmácia lá em cima do complexo de saúde não vai parar de funcionar. Quem precisar de medicamento à noite, finais de semana, vai poder retirar o seu medicamento lá em cima também. Então vamos lá, vamos conhecer a farmácia central Zé João, que ficou linda, para atender melhor a nossa população e sempre mudando a vida das pessoas. Vamos lá.
0: Muito bem, foi inaugurada então essa farmácia central, né, em Abernésia, facilitando, né, a vida aí das pessoas, do cidadão, que antes precisava se deslocar até o Complexo Municipal de Saúde, onde está o pronto-socorro, até o Complexo Municipal de Saúde, onde está também o Centro de Especialidades, e lá fazer a retirada dos seus medicamentos.
1: Não é querido na cidade. E nós conseguimos, de uma forma tão simples, com uma obra nova, conseguir eternizar o nome de Zé João, que ele merece, por tudo que ele fez pela sociedade, todo o trabalho, dedicação e amor. Todas as vezes que a gente ia lá na farmácia, nunca vi o Zé João triste ou de cara amarrada com ninguém, sempre sorrindo e disposto a atender a todos.
0: É, o Zé João ficou bastante emocionado, né, com a homenagem aí do seu nome nesta farmácia central, que teve a participação aí de vereadores, de autoridades, de secretários, de populares, e o ex-prefeito João Paulo Ismael também esteve lá prestigiando o amigo José João, prestigiando o prefeito Caê, quando desta inauguração da farmácia central aqui em Campos do Jordão, ocorrido no dia de ontem, nesta quarta-feira, em nossa cidade, facilitando, não é, a vida, portanto, do cidadão, facilitando a vida daqueles que precisam, necessitam de medicamentos aqui em Campos do Jordão. E claro, como o prefeito Caio já disse, durante os finais de semana e durante a noite, continua funcionando a farmácia lá no Complexo Municipal de Saúde.
2: Farmácia Central, Zé João, mais uma grande conquista para Campos do Jordão.
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agora 7 horas e 31 minutos em Campos do Jordão, 7:31. Ainda falando em saúde. Pronto socorro ou UBS? Saiba qual serviço procurar. Saber onde buscar atendimento faz toda a diferença para você e para quem realmente precisa de cuidados urgentes. O pronto-socorro é indicado para situações de urgência e emergência, como dor intensa e súbita, dor no peito, falta de ar, sinais de AVC, ou acidente vascular cerebral, popular derrame cerebral, sinais de que ele possa estar acontecendo, né? Acidentes, traumas, curativos complexos e reações alérgicas graves. Esses quadros, você, caso apresente ou alguém da sua família, esses quadros mais graves, deve procurar o pronto-socorro. Então, pronto-socorro indicado para situações de urgência e emergência, como dor intensa e súbita, dor no peito, falta de ar, sinais de AVC, acidentes, traumas, curativos complexos e reações alérgicas graves. Já a unidade básica de saúde, a UBS, aquele posto de saúde aí do seu bairro, da sua região, é a porta de entrada para os cuidados do dia a dia, oferecendo consultas de rotina, renovação de receitas, vacinação, curativos simples, aferição da pressão arterial e atendimento de sintomas leves e comuns. Ao procurar o serviço adequado, você contribui para um atendimento mais ágil, organizado e eficiente para toda a população. Agora 7:33.

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1: 7:33. E a partir de amanhã tem festa no bairro Santa Cruz. A tradição vai tomar conta do bairro. De 17 a 19 de julho, a quinta festa julina reúne música ao vivo, parque de diversões, barracas com comidas típicas e atrações para toda a família. A festa acontece na Praça Irmã Dolores, em frente à fábrica da Baden-Baden. Começa amanhã, sexta-feira, a partir das 18 horas. Sábado e domingo, a partir das 12 horas. Entre as atrações estão Juninho Campos, Banda Conspiração, Grupo Só Se For Agora e Fábio do Piseiro. Então, quinta festa julina do bairro Santa Cruz começa amanhã, sexta-feira, dia 17, com início às 18 horas. A abertura oficial acontece às 20 horas. Às 8:30 da noite, show de abertura com Juninho Campos. No dia 18, sábado, o início das festividades, começa às 12 horas. Às 19 horas, tem show com a banda Conspiração. Às 20:30, grupo de pagode Só Se For Agora sobe ao palco e se apresenta. No dia 19, domingo, início da festa, também às 12 horas. Às 19 horas, 7 da noite, tem a apresentação da banda Conspiração e às 8:30, quem comanda a festa é Fábio do Piseiro. Barracas com comidas típicas e muito mais você encontra na quinta festa julina do bairro Santa Cruz. O local, conforme eu já disse, é a Praça Irmã Dolores, em frente à fábrica do Baden-Baden. Realização da Associação dos Amigos do Bairro Santa Cruz e apoio da Prefeitura de Campos do Jordão do Governo Municipal através da Secretaria de Valorização da Cultura. Agora, 7:36.

países. E Argentina, e Argentina está na final da Copa do Mundo. Argentina está na final da Copa do Mundo. A nossa seleção brasileira, nós temos aí uma rivalidade, né, com a Argentina, muito grande, de muitos anos, né? Talvez, não sei se assemelha, mas claro que é muito mais forte a rivalidade entre Brasil e Argentina do que, por exemplo, entre Palmeiras e Corinthians. Mas talvez se assemelhe, né? Rivalidade grande entre Palmeiras e Corinthians aqui no estado de São Paulo. E de forma internacional, quando se fala de futebol, entre Brasil e Argentina, né? Nada contra nossos irmãos argentinos, eu conheço, tenho pessoas, não digo amigos, né? Porque amigos, eu acho que a palavra amigo é uma palavra forte, como a palavra amor, como dizer eu te amo, embora devamos amar a todos de forma indistinta, como diz a palavra de Deus, amar a Deus sobre todas as coisas e ao próximo como a nós mesmos, mas amigo, são poucos que nós temos na vida, contamos nos dedos das mãos, né? Mas tenho conhecido os argentinos, seja aqui em Campo, seja no Vale do Paraíba, tenho amigos argentinos, amigos peruanos, amigos venezuelanos e por aí vai. Agora, a rivalidade é grande entre nós, brasileiros e os argentinos, quando se fala de futebol, né? Agora, eles estão bem e nós estamos mal. Essa é a grande realidade. O técnico aí da seleção brasileira teve contrato renovado e temos aí mais 4 anos. 4 anos. É aquele negócio, olha, vocês vejam e vocês sabem disso. O último foi em 2002, o último campeonato mundial, estou certo, 94 e 2002. Estamos há 24 anos e sonhávamos em quebrar esse jejum, como foi quebrado no passado, 24 anos depois, em 70, o tricampeonato, em 94, conquistamos o tetra, 24 anos depois. A gente estava com esse sonho de que a situação se repetisse agora. Mas, veja, 24 anos, a minha filha mais velha tem 25. Então ela não viu, aconteceu há 24 anos atrás, então ela tinha um aninho, tinha alguns meses, não sei, mas ela não viu a seleção brasileira ser campeã, muito menos meu filho que tem 22, pior ainda o que tem 12 e a que tem 3 aninhos. Talvez Deus queira que eu chegue um pouquinho mais longe, mas quem sabe se eu vou ver o Hexa. Porque eu já estou com 57 e a cada dia que passa a gente vai ficando mais velho, com a graça de Deus, né? Tomara que eu consiga estar aqui na próxima Copa do Mundo, mas será? E nós temos aí jogadores que, infelizmente, jogadores, é tudo errado, essa é a grande realidade, é tudo errado aqui no Brasil. Você já tem o comando da CBF sempre com acusações de corrupção, né? Dessa vez, além de acusação de, não sei, de corrupção, mas o atual presidente foi acusado de estar lá nos Estados Unidos com a esposa e com a amante, né? Levou primeiro a amante, depois a esposa, né? Almoçou num restaurante com a amante, no outro restaurante com a esposa, e por aí vai. Bom, ninguém tem nada a ver com a vida particular de cada um, mas as pessoas que têm cargos públicos têm que dar bom exemplo. Imagine aí um presidente, um governador, um prefeito, que tem lá a esposa, que tem lá a amante. É complicado, porque a partir do momento que você é uma figura pública e a imprensa descobre e os paparazzi fotografam, a situação se torna pública. Então nós temos uma presidência da CBF sempre com problemas,
Nós temos técnicos talvez não tão dedicados como deveriam, nós temos jogadores que mais se preocupam com os milhões, com os contratos publicitários, do que com a seleção brasileira, com o povo brasileiro, né? Porque na realidade o que existe no país é o seguinte, seja com relação à seleção brasileira, seja com relação aos políticos lá de Brasília, né? As pessoas muitas vezes, no caso do futebol, a gente torce. Nós vimos aí o pessoal nos bairros, nos mais diversos bairros da cidade, pintando as ruas, pintando os muros, enfeitando os carros, enfeitando as ruas, enfeitando as casas, todos com esperança. Pelo menos, mesmo que não fôssemos campeões, que chegássemos aí à semifinal, né? Eu sei, aí a dor talvez é um pouco até mais forte, eu não sei qual dor que é mais forte, de ser eliminado logo na primeira fase, na segunda fase ali, né? Não foi na primeira, mas foi na segunda fase praticamente, é isso? Ou ser eliminado ou perder a chance de ir para a final, não sei, mas pelo menos se você chega numa semifinal, você participou de praticamente toda a Copa, você quase chegou, você batalhou, você... Agora lá no comecinho da Copa, e todo mundo esperançoso, e as crianças, né? E as crianças. Eu vi um pai dizendo, não se faz isso com as nossas crianças. Hã? Então nós temos aí, falta garra. Vocês veem a garra dos argentinos, isso é a verdade. Ah, mas está elogiando o argentino, Cláudio Borges, mas tem que ser elogiado. Estavam perdendo ontem da Inglaterra, praticamente, se eu olhava assim, um jogo perdido, já era. Opa, Inglaterra na final da Copa do Mundo, a Espanha que classificou, não é? É isso? Era o que todos diziam, Inglaterra e Espanha, os dois europeus, né? Por um lado, é até interessante a Argentina ter ido para a final, pelo menos você tem um sul-americano e um europeu, não tem dois da Europa. Mas por outro lado, a Argentina, em sendo campeã, e está com todo jeito que vai ser, a Argentina campeã, chega ao tetra. É, foi campeã da Copa passada, não é isso? E será campeã dessa. Chega ao tetra. Na próxima, daqui a 4 anos, se o Brasil não ganhar o Hexa, e a Argentina for campeã pela terceira vez seguida, tricampeã, e chega ao penta. Então, tem que se mudar isso. Tem que se valorizar a torcida brasileira, as crianças, os adolescentes, os jovens, gente indo a lágrimas. Né? Gente que acreditou. Estava com fé, estava com otimismo, estava com esperança. Como eu já disse, pintou a rua, enfeitou as ruas, enfeitaram os muros, pintaram, enfeitaram as casas, a frente das casas, enfeitaram os carros. Né? Estavam acreditando. Gente que quando lá da escolha dos jogadores, da escalação inicial, né, de dizer quem iria lá para a Copa, gente que comemorou a ida do Neymar, foi aquela festa, o Neymar foi. Né? Agora, em campo, bate-se um pênalti, né, de forma absolutamente displicente. Né? Eu posso errar um pênalti. Eu sei, eu não sou jogador de futebol. Agora, tudo bem, existem muitas vezes a questão do goleiro ter... a qualidade do goleiro. Mas existem defesas e defesas. Existem formas e formas de bater um pênalti. Agora, quando se bate de forma displicente, quando se joga de forma displicente, quando parece que o jogo ali em campo, ao invés de 90, você tem 180 ou 360 minutos, porque vão devagar. Como é que é o nome lá? Haaland, aquele lá que, da Noruega. É Haaland, é isso? Vocês já devem ter visto, quando ele faz o primeiro gol, que praticamente ele vai andando calmamente, caminhando, olhando, vários jogadores da seleção ali, se aproximando da grande área, e ninguém viu ele.
né? Todos olhando para a bola, todos olhando para o que estava atacando. E ninguém marcando, não devia ter uns dois, pelo menos, em cima desse ralo. Tudo bem, ele é alto, tal, mas não devia estar na frente tentando impedir, mas não. Bom, mas esse não é o grande assunto, né? Mas é, eu sempre digo aqui que a razão fundamental desse jornal da Campos FM é falar de Campos do Jordão, né? Mas nós estamos dentro do Vale do Paraíba, então se tem uma notícia de grande repercussão no Vale do Paraíba, a gente comenta aqui. Se tem uma grande notícia de repercussão no estado de São Paulo, a gente comenta aqui. Se tem uma grande notícia de repercussão nacional, a gente comenta aqui. Se tem de internacional, no caso aí da Copa do Mundo, né? A gente comenta aqui. Certamente alguns me criticaram. Ah, olha, Cláudio Borges, ao invés de falar de campeonato, está falando da Copa do Mundo, está falando da Argentina, está falando do Messi, né? Mas é, faz parte aí do dia da gente, né? E o Leonel Messi afirmou ontem que é impressionante que a seleção argentina esteja em 5 finais consecutivas, 2 delas da Copa do Mundo, após a vitória dramática que classificou a seleção argentina para mais uma decisão do principal torneio de futebol do Brasil. Messi, que lidera a Argentina com 8 gols neste Mundial, é o maior artilheiro da história do torneio, da história das Copas do Mundo, com 21 gols em 6 participações desde a sua estreia em 2006, não marcou contra a Inglaterra, mas deu as 2 assistências para a vitória por 2-1. Sinceramente, antes do início da Copa do Mundo, eu confiava neste grupo e sabia que estaríamos pelo menos entre os 4 primeiros. E acabamos chegando a mais uma final. Acho que são 5 seguidas. 2 de Copa do Mundo seguidas e é impressionante, disse Messi aos jornalistas. Tá aí. Com garra, com força de vontade, com dedicação, com amor à camisa, com amor ao povo argentino, eles estão na final de mais uma Copa do Mundo.

0: Muito bem, agora 7 horas e 49 minutos, 7h49. Deixa eu ver aqui, dá tempo? Dá tempo. Nosso colega, nosso amigo Casa Grande, que sempre comenta aqui no Jornal da Campus FM, participando com a gente. Bom dia, Adalberto Casa Grande.
1: Bom dia, seu Cláudio Borges.
0: Bom dia.
1: Bom dia, Campos do Jordão. Bom dia a todos os ouvintes da Campus FM 104.9. Estamos mais um dia aqui na audiência, né? Aqui quem vos fala é o Casa Grande. Estamos aqui ouvindo o senhor dizer sobre os jogos, né? A seleção brasileira, infelizmente, tem que se dedicar mais, né? Eu gostaria também hoje de fazer um comentário sobre o trânsito, né? Das ruas aí, que o motorista tem que ser bem atencioso com relação aos pedestres, aos idosos, às crianças, né? Cachorro, deficiente, né? Obedecer a faixa, não falar no celular. As câmeras estão aí, né? Estão pegando todo mundo, né? E cuidar do seu veículo também, né? Os comandos estão aí, pneu careca, vidro quebrado, documentação, né? Manutenção do veículo tem que estar toda em ordem. Eu gostaria também de dizer que os pedestres, eles têm que ter uma atenção a passar a faixa, né? Não pode estar vindo na calçada, falando no celular e passar em cima da faixa. É interessante que o pedestre também observe o trânsito antes de entrar na faixa. Porque senão a pessoa tem que estar vindo com o veículo, tem que dar uma freada brusca, né? Tem que ter a intenção de entrar na faixa para que o motorista pare o veículo, né? E na ciclovia tem que saber que ela tem que parar no cruzamento. É a ciclovia que tem que parar, não o veículo. Tem que ter atenção, existe um pare lá no chão, né? Quem está com ciclomotores também, os patinetes, ter uma atenção, porque na hora do cruzamento vai juntar o motorista com o carro, o patinete, a bicicleta, o pedestre e futuramente o bonde, né? Então, pessoal, tem que ter uma atenção aí, vamos prestar atenção para que os acidentes diminuam, né? E também ninguém quer levar multa, né, seu Cláudio? Tá bom? Um abraço, senhor, aí, um bom dia e uma boa semana a todos.
0: Tá certo. Perfeito aí em seus comentários, como sempre, o nosso amigo Casa Grande. Obrigado pela participação. Não vou me estender comentando os seus comentários, porque já estou aqui quase no encerramento, mas concordo plenamente com tudo que você disse. Agora, 7h52. Muito bem, 7 horas e 52 minutos, momento de registrar aqui bom dia, né, e a participação dos nossos amigos e amigas. A Lúcia Maria diz: bom dia, meu amigo Cláudio Borges, também estou aqui escutando aí o seu comentário sobre a próxima Copa, né? Também gostaria de estar por aqui, né? Que Deus permitisse que a gente pudesse torcer e o Brasil chegar a um hexa, mas nós somos brasileiros, não desistimos nunca, e a esperança é a última que morre, não é, amigo? Diz a Lúcia Maria. Estamos nessa esperança, vamos quer guardar aí mais 4 anos, treinamentos, jogos amistosos, e orar a Deus para estarmos aqui em 2030. Bom dia, recebendo do Carlos da Vila Albertina. Bom dia, Carlos. Ana Maria de Souza, Ana Corintiana Bacana, manda o seu bom dia para nós aqui da Campus FM, também para o Quirino, diz que ambos estão lá na audiência. Obrigado, viu, Ana? A Rita Maria também está com a gente. Muito obrigado, Rita. Bom dia, Cleusa Januário Ramos. Obrigado pela audiência. Bom dia, Cleusa. Deixa eu ver quem mais. Como diz aí o Sidney Silva, é muita gente ouvindo a gente todos os dias. A Viviane Cristina mandando aí o seu bom dia. Viviane ali no Brancas Nuvens. Bom dia, Viviane. Bom dia também da Andréia Moreira, Wanda Benta, Cris Lima, Neuza Aparecida Brizola. A Neuza diz: o Cláudio, hoje se... A Neuza diz: o

0: a Yolanda Ribeiro, a Maria Helena, a Márcia Alves Rodrigues. Bom dia da Georgina Alexandrina, da Sônia Maria, da Mauricéia Alves Rodrigues, Vera Lúcia Dias, Ana Maria, Lídia Aquino, Vanderlei Ângelo, diz o Cláudio, que você comentou, é isso aí, Maria Zilda, Vanderlei Ângelo, Neuza Aparecida Brizola, eu já tinha falado dela, né? Todos registrando aqui o seu bom dia na edição de hoje aqui do Jornal da Campus FM. Muito bem, 7:55. Ponto final em mais uma apresentação. Eu volto, se Deus quiser, logo mais às 14:00 no comando do Show da Tarde. Fiquem com Wander Vieira e o Show da Manhã. Excelente quinta-feira a todos. Fiquem com Deus e até logo mais, se Deus quiser. Bom dia!
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0: A Argentina está na final da Copa do Mundo de 2026 após vencer a Inglaterra por 2-1 de virada em Atlanta. Depois de um primeiro tempo equilibrado e sem gols, Anthony Gordon abriu o placar para os ingleses aos 10 minutos da etapa final. Quando a Inglaterra parecia encaminhar a classificação, Enzo Fernandes empatou aos 40 minutos com um belo chute de fora da área e Lautaro Martínez marcou de cabeça nos acréscimos, após cruzamento de Lionel Messi, garantindo a vaga da Albiceleste. Com o resultado, a atual campeã mundial disputará a decisão contra a Espanha, que eliminou a França na outra semifinal. Já a Inglaterra, que buscava voltar a uma final de Copa pela primeira vez desde 1966, terá de disputar o terceiro lugar diante dos franceses. O confronto foi marcado por muita intensidade, forte marcação e equilíbrio, mas a eficiência argentina nos minutos finais fez a diferença.
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1: 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E a hora certa. 8 horas.

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0: Rolf Moreira, sul de Minas Gerais.
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0: Peço licença ao senhor e à senhora para poder entrar em sua casa, em seu trabalho, em sua vida. Bênção, minha mãe. Ótimo dia, Suíça brasileira, a mais alta do Brasil, a mais gelada do estado de São Paulo.

Orestes, bairros Britador, Santo Antônio. Ótimo dia, Vila Ciomara, Taquaral, Alto da Boa Vista. Ótimo dia, Vila Santa Cruz, Vila Maria, Vila Rica, Vila Ekman. Bom dia, Lani Marcondes. Ótimo dia, Vila Nair. Pica-pau, brancas nuvens, Jardim Freorestes, Jair Rocha Pinheiro, Floresta Negra, Vila Bertina, Vila Elisa, Vila Cláudia Cristina, Serra Azul e 2, Vista Alegre. Ótimo dia. Vila Matilde, Jardim Sumaré, Vila Ferraz, Vila Fracalanza, Jardim Floriano Pinheiro, Vila São Paulo. Bom dia, céu azul, Monte Carlo, Vila Britânia, Vila Paulista, Vila Paulista Popular. Último dia, Jaguaribe, Vale Encantado, Jardim.

Bom dia, Capivari, Nova Capivari, Alto do Capivari. Bom dia, Recanto Feliz, Parque Romeu Montoro, Descanso Office, Rancho Alegre, Jardim Embaixador, Horto Florestal. Ótimo dia, Jardim Anápolis, Jardim Miraflores, Jardim Atalaia, Jardim Califórnia. Ótimo dia, Gavião Gonzaga, Melos, Renópolis, Lajeado, Matadouro, Barrado, Baú. Bom dia, Suíça Brasil.

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1: Vamos juntos. 8h14.

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0: 16, bom dia a todos nossos queridos amados ouvintes. Satisfação, alegria poder estar com vocês nesta linda manhã de quinta-feira, 16 de julho de 2026. Estamos juntos comigo, Wander Vieira. 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Agora, primeiro bloco da notícia do mundo dos famosos. O Tititi da Fama fofocando.
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2: Fala, gente! Tudo bem? Nós estamos chegando aqui na nossa rádio preferida. Como é que você tá, Chuchu? Tudo certo? Tudo beleza? Boa! Hoje é quinta-feira já, véspera de final de semana, né? Hoje é dia 16 de julho de 2026. Vamos lá, porque eu sou o Cauê e a partir de agora tem notícias do mundo dos famosos. Eita! Vamos saber o que essa galera tá aprontando aí. Gente, a primeira de hoje é uma atualização sobre a prisão do influenciador Gato Preto. Lembra que nós falamos aqui? Pois é, esse assunto ainda continua dando o que falar, viu? Após ser detido por falta de pagamento de pensão alimentícia, a influenciadora Nicole Bertolini, mãe do filho dele, revelou novos detalhes sobre o caso em entrevista ao site do portal Léo Dias. Segundo Nicole, gente, a dívida acumulada é de aproximadamente R$35 mil e começou após o influenciador descumprir um acordo firmado na justiça. Ela diz que houve novas tentativas de negociação, mas sem sucesso, o que levou ao pedido de prisão aceito pela justiça. A influenciadora também fez questão de esclarecer que o valor da pensão é destinado exclusivamente às despesas do filho Rael, de 2 anos, como escola, roupas, moradia e rotina diária. A Nicole ainda negou impedir o contato entre pai e filho, afirmando que as visitas seguem as regras definidas pela justiça. De acordo com ela, o Gato Preto será colocado em liberdade somente após quitar a dívida. Caso contrário, ele cumprirá 30 dias de prisão determinados pela decisão judicial. Que coisa, hein? Será, meu Deus? É pensão, não tem jeito não, gente. É se determinar mesmo a prisão, vai pra cadeia mesmo, né? É isso aí. E o nosso Fofocando volta já já. Eu vou falar pra você daqui a pouco do cantor Leonardo. Ele é uma peça rara, né? O Léo, gente, ele parece que aprendeu a mexer com Pix, mas disse que não quer não. Vai abandonar o negócio aí. Tem um negócio, parece que ele aprendeu a fazer o Pix, mas ele disse que não tá gostando muito da ideia, não. Daqui a pouco nós vamos contar pra você a ligação do Pix, o pagamento instantâneo brasileiro com o cantor, o Leonardo, que é uma comédia, né? Será que tá dando certo esse negócio? Daqui a pouco eu conto. Continue aqui na melhor programação do Brasil e a gente volta a qualquer momento.
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0: agora o primeiro bloco dos horóscopos do Zodíaco de hoje.
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2: Agora as previsões para Áries, Touro e Gêmeos. Signo de Áries.
3: Nascidos entre 21 de março a 20 de abril.
4: Áries, o céu aponta que você está na área familiar. Ótimo para resolver alguns questionamentos em casa. Só não seja duro demais consigo mesmo, ok? No amor, abra-se mais com o crush e mostre que não tem medo dos desafios. Não esquece de estudar para aquela prova que está chegando.
2: Signo de Touro.
3: Nascidos entre 21 de abril a 21 de maio.
4: Touro, o dia é ótimo para focar no aprendizado e nas conversas inteligentes, daquelas que fazem pensar.

0: signo de Gêmeos. Nascidos entre 22 de maio a 21 de junho.
1: Gêmeos, o céu aponta maior compreensão das necessidades práticas, até nas finanças. Ótimo para lidar com as demandas da escola de forma objetiva, sem tirar o pé do chão nas amizades, tá? No amor, um afeto ainda mais verdadeiro pode surgir. Bom dia para entender melhor o crush.
0: Já já voltamos com as previsões para Câncer, Leão e Virgem.
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3: 8h30.

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1: Oito e 33, show da manhã, show de alegria em seu rádio. Vou atender agora a nossa querida ouvinte Rosana aqui do Pica-Pau. Bom dia, Rosana. Ela pede o West Control. Gratidão pela sua audiência, pela sua mensagem. Um excelente, maravilhoso, abençoado dia. Uma ótima e abençoada da feira para você e toda a sua família. Às 8h33. Boa de qualidade, você é o show da manhã na Campus FM.

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1: 8h47, vou atender ela, minha querida amiga Elaine Marcondes, lá no Santa Cruz. Já tirou o Bob do cabelo, já guardou a pantufa, botou o cãozinho pra dar uma passeada junto com os pinguins na frente da casa. Vai pra ela, ela pediu Thiago Iorio, Sandy, me espera. Gratidão pelo seu carinho, pela sua audiência, pela sua mensagem, pela sua amizade. Que Deus abençoe grandemente. Uma ótima e abençoada quinta-feira pra você. Bom trabalho, um abraço à sua mãezinha. Às 8h47, música boa de qualidade. Você ouve no Show da Manhã, da Campus FM.

8h51. Vou atender meu amigo Henrique, que está lá na Bernécia. Bom dia, Henrique. Ele está ouvindo a Campos FM pelo seu smartphone, ligadinho. Está um frio. Imagino, meu amigo. Generalizou o bom para o turismo.

0: bastante tempo da sua audiência, pela sua mensagem, um excelente abençoado dia. Às 8h52.
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0: momento de reflexão de hoje é sobre a prática da caridade, combustível que acalenta nosso dia a dia.
1: A prática da caridade. Estou devendo a ti a prática da caridade. Horas de trato mais manso, dias de fala serena, semanas de escuta atenta e alguns meses de abraço. Estou devendo a ti a prática da caridade, a hora difícil de desistir do ódio, os dias sem ensaio de desforra, semanas largando o que ainda guardo e alguns meses voltando a ser livre. Estou devendo a ti a prática da caridade, aquelas horas sem sentença, dias sem malícia em todo olhar, semanas compreendendo, compreendendo, e meses a mais meses de auto-vigiar. Estou devendo a ti, sim, a prática da caridade. O apóstolo Paulo estabeleceu a caridade como o amor em ação, afirmando que se não a exercesse, seria como o metal que soa ou como o sino que badala. Jesus entende a caridade basicamente em três grandes práticas: benevolência para com todos, indulgência para com as imperfeições alheias e perdão das ofensas. Em nossas reflexões diárias, aquelas realizadas ao fim do dia, vale pensar em como estamos na relação com cada uma delas. Quanto de benevolência exercitamos hoje? Benevolência no trato, bondade nas ações, em doação a todos e a qualquer um, desde que são nosso próximo. E quanto de indulgência colocamos em prática? Com que olhos julgamos, avaliamos, examinamos as situações e as pessoas ao nosso redor? Nossas lentes estão bem ajustadas? Será que estamos enxergando unicamente o mal, o pior, e nunca o bom e o melhor? Nossas lentes ainda nos levam a julgar sumariamente, sem um mínimo de compreensão? Ou será que já estamos conseguindo ter uma pequena dose de empatia? Por fim, quanto de perdão fomos convidados a exercer no dia de hoje? Perdão das pequenas coisas e também das grandes. Daquelas que ainda guardamos conosco e não conseguimos deixar para trás. Quanto de ódio, raiva, sentimentos que nos deprimem, nos machucam, ainda guardamos dentro de nós porque não nos propusemos a exercitar o caminho do perdão. Caminho, pois é uma estrada, um processo de libertação que nos permitirá sermos livres de sofrer. Estamos mesmo devendo ao outro a prática da caridade. Após conhecer o exemplo de Jesus, o seu sacrifício, o seu amor, prometemos que iríamos nos esforçar um pouco mais. Alguns de nós, antes de voltarmos ao mundo, nos comprometemos a trilhar um caminho de redenção, buscando apagar um passado difícil. Tenhamos certeza de que esse caminho passa, inevitavelmente, pela prática da caridade. Será que esquecemos? Perdemos a vontade ou nos perdemos na estrada? Ainda há tempo. Não é um mestre que nos cobra, mas nossa consciência. Nós mesmos, lembrando do que traçamos de melhor para esta nossa nova encarnação. A prática da caridade não pode deixar de estar em nossos planos, em nossos objetivos. Diariamente, mantenhamos ligado esse sensor que identifica as oportunidades e não as desperdicemos. Benevolência para com todos, indulgência para com as imperfeições alheias e perdão das ofensas. A caridade em sua mais pura essência. Pensemos

Que a mensagem do dia tenha tocado o seu coração. Que a caridade resplandeça no seu dia a dia. Faça o que só acalentará a sua alma e alegrará seus dias. Pense nisso.

0: 16. Vamos agora pro segundo bloco da notícia do mundo dos famosos. O Tititi da Fama fofocando.
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2: Fala, meus amores, minhas amoras. Tudo bem, Chuchu? Como é que vocês estão? Tudo certo aí? Tudo beleza? Ai, que bom. Espero que sim. Vamos lá, porque tá na hora de trazermos notícia do mundo dos famosos nessa quinta-feira, hoje dia 16 de julho. Olha, parece que a relação do cantor Leonardo com o sistema de pagamento instantâneo Pix brasileiro não vai durar muito, viu? Depois de finalmente aprender a usar o sistema de transferências, o cantor sertanejo já está pensando em abandonar essa novidade aí. Ele publicou um vídeo, na verdade foi publicado pela esposa, a Poliana Rocha, que mostra, né, um Leonardo reclamando da ferramenta. E em tom de brincadeira disse: ah, tô gostando não, dá muito trabalho esse trem, vou deletar ele. A declaração veio poucos dias depois, né, da Poliana contar que fazia de tudo para impedir o marido de aprender a fazer o Pix. Segundo ela, alguém abriu uma conta bancária para o Léo e ensinou passo a passo, deixando a influenciadora completamente surpresa. Na época, gente, o desafio da Poliana, né, dividiu aí, divertiu, na verdade, a internet e dividiu opiniões. Agora, com o novo vídeo, o casal voltou a arrancar no risadas dos seguidores. Conhecido pelo jeito irreverente, o Léo transformou até a dificuldade com a tecnologia em motivo de diversão, né? E o momento rapidamente, claro, viralizou nas redes sociais, o Léo fazendo Pix. Ele disse que não gostou muito da ideia, não. Diz que é muito, muito difícil esse trem que vai abandonar, né? É, Léo, deixa a mulher tomar conta do Pix que é melhor, né? Tá bom. E o nosso Fofocando, gente, volta já já com a última de hoje. Você que é noveleiro, você que é noveleira, tem novidade nos bastidores da Globo, hein? Eu conto pra você daqui a pouquinho sobre uma famosa novela, né? Que vai ter continuação? Hã? Será? Bom, daqui a pouco eu conto. Continue aqui na melhor programação do Brasil e até daqui a pouco.
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0: ao segundo bloco dos horóscopos do Dico de hoje.
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2: Agora, as previsões para Câncer, Leão e Virgem. Signo de Câncer.
3: Nascidos entre 22 de junho a 22 de julho.
4: Câncer, o céu traz maior clareza mental e consciência das próprias necessidades. Convite para uma postura mais decidida. Seja realista com os objetivos escolares. A chance de desgaste físico e mental. No amor, aposte no fortalecimento dos laços afetivos com o crush. A dica é ir com calma.
2: Signo de Leão.
3: Nascidos entre 23 de julho a 22 de agosto.
4: Leão, o céu aponta que pode ser hora de planejar mais e enfrentar os desafios com paciência. No amor, busque formas criativas de lidar com os obstáculos e evite impulsos desnecessários, tá? As estrelas dizem que é uma boa hora para valorizar as histórias afetivas.
2: Signo de Virgem.
3: Nascidos entre 23 de agosto a 22 de setembro.
4: Virgem, a troca de ideias com amigos pode ser bem positiva e ampliar o conhecimento. Só atenção com a privacidade e a economia, já que Saturno pede cuidado. Nas amizades, equilíbrio social e o pessoal. No amor, ouça o coração antes de se estressar com as DRs. Nos estudos, foco total.
2: Já já voltamos com as previsões para Libra, Escorpião e Sagitário.
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já já uma música pra você, hein? Gratidão pela sua audiência, pela sua mensagem. E o Betão, o Luiz Alberto dos Santos, fala Beto, bom dia. Ele pede uma música. O Horizonte Azul, Leandro Leonardo. Um abraço, amigo. Gratidão pela sua audiência, pela sua mensagem. Excelente, abençoado dia. Uma ótima quinta-feira, às 9h30.

tá lá pelo Facebook, a Fátima Veloso. Bom dia, Fátima. Pede uma música. Bye, never said, can say goodbye. Glória Gaynor. Gratidão pela sua audiência, pela sua mensagem. Gratidão, abençoado dia. Uma ótima quinta-feira pra você e toda a sua família, Fátima. Às 9h35.

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melhor, 9h52, 9h52, o tempo não para. 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Eu vou atender agora o nosso querido amigo, ouvinte, Maria Aparecida, Maria Leite, lá do Recanto. Bom dia, Maria. Deve estar um frio aí, menina, meu Deus do céu. Ela pede Léo Magalhães, o cara errado. Seja, dedica a todos os amigos, principalmente pro marido Oswaldinho. Fala, Oswaldinho, bom dia! O homem da panqueca. Gratidão pela audiência de vocês, pelo carinho, pela amizade. A recíproca é verdadeira, viu? Um abraço pra vocês, gente. Deus abençoe grandemente. Às 9h53. Léo Magalhães, o cara errado.

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0: 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Vamos no terceiro bloco. Os horóscopos do dia de hoje.
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2: Agora, as previsões para Libra, Escorpião e Sagitário. Signo de Libra.
1: Nascidos entre 23 de setembro a 23 de outubro.
3: Libra, o céu aponta que você tem tudo para brilhar na escola hoje. Sol e Mercúrio ajudam a gerenciar tarefas e provas com foco. Mantenha a calma nos desafios e não pressione os colegas. No amor, intuição e delicadeza ajudam a resolver pendências com o crush e trazer harmonia para a relação.
2: Signo de Escorpião.
1: Nascidos entre 24 de outubro a 22 de novembro.
3: Escorpião, a vibe é de autoconhecimento e reflexão. Um desejo de entender melhor a própria vida pode surgir. Só não deixa isso atrapalhar as atividades do dia a dia, tá? No amor, equilibre as emoções para fortalecer qualquer paquera ou rolo que esteja rolando. Os astros estão do seu lado.
2: Signo de Sagitário.
1: Nascidos entre 23 de novembro a 22 de dezembro.
3: Sagitário, o céu aponta maior habilidade para análise e introspecção hoje. Ótimo para entender o que quer e o que não satisfaz. Só cuidado para não ser frio demais com as pessoas, tá? No amor, seja claro sobre os sentimentos com o crush. Enfrente as tretas com coragem e sem medo.
2: Já já voltamos com as previsões para Capricórnio, Aquário e Peixes.

0: baladinha aqui também no show da manhã. Elias Pena. Bom dia, meu amigo, tudo bem?
1: Wander Vieira, a gente pede música aí pra todos os dias aí, pro nossos colegas aí, e a audiência vai aumentando, né? Então, quero mandar uma música hoje pro nosso amigo Eduardo Saar, ali, da Calhas, Calhas Jordanense ali, e da equipe Caveira, E mês que vem tem motocross, hein? E um dia abençoado pra todos aí, hein? Do nosso amigo aqui, vereador Elias Pena, e não esquecer do nosso amigo aí, Kiko Patrício, Choquinho do Alemão, e do nosso amigo Di Saveiro, meu irmãozão que Deus colocou no meu caminho. Põe aí um louvor aí, Deus de Promessa.
0: Gratidão pela sua audiência, pela sua mensagem, meu amigo. Que Deus abençoe grandemente. Um abraço a todos lá na Casa de Calhas. A Priscila, Eduardo Sá, bom dia, Eduardo. Guarda Alemão, Tioquinho, você que está na Bernese, deseja tomar um café quentinho, salgados fritos e assados, pizza, e daquela resenha lá no Di Saveiro. Bom dia, Di Saveiro, a todos aí, sempre ligadinho no Show da Manhã. Deus de promessas.
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1: Eu vou atender ele, meu amigo, meu irmão de jornada, Amaro Rei. Tá sempre no QAP QRV. E ele pede, oi soberano, desejo ouvir. Compartilhe, dedique a todos os ouvintes da rádio. Gratidão pela sua audiência. Deus abençoe você e toda a sua família. Às 10h25, música boa de qualidade, você ouve no Show da Manhã, da Campus FM.

0: 11h29. Vou atender ela agora, minha amiga Ana, lá do Britador. Bom dia, Ana. Satisfação, alegria poder falar contigo. Tudo bem?
1: Bom dia, bom dia. Tudo bem? Queria a música do Amado Patrício, Folha Seca. Eu espalhei ela. Queria espalhar a mãe do Rui, fazer a mãe do Rui tudo. E para vocês verem a rádio com muito amor e carinho. Deus abençoe e fique na paz. Estou. Tchau, tchau. Um abraço.
0: É, Ana, quintou, viu? Mas tá em ritmo de sexta hoje. Imagina pela sua audiência, pela sua mensagem. Excelente, abençoado, iluminado dia pra você, pra sua família, todos os britadores. Vamos, Amado Batista, Folha Seca, 10h30.

10h38. 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

notícia de última hora. Departamento de jornalismo passando pra gente aqui que o jornalista Renato Machado, um dos nomes mais marcantes do

Jornalismo. Glória. Nesta quinta-feira, aos 83 anos, o jornalista Renato Machado. Às 10h46, eu vou atender agora o Toninho da Terceira Construção. Bom dia, Toninho, tudo bom? Bom dia a você, todos os seus clientes, o seu Anísio que teve aí, todos os colaboradores. Você pede, a gente toca. Padre Zezinho, eu era pequeno, gratidão pela sua audiência, pela sua mensagem. Um excelente, maravilhoso e abençoado dia pra você. Uma ótima e abençoada quinta-feira. Pra você, todos os seus clientes, todos os colaboradores aí. Às 10h47.

10h52. Vou atender agora o nosso ouvinte. A Juliana de Sá. Bom dia, gostaria de pedir uma música da Paula Matos. Nosso pedido foi Deus, oferece o namorado Daniel Alves. Está fazendo aniversário hoje. Ô Daniel, parabéns! Feliz aniversário! Muita saúde, paz, prosperidade para você. Ciclo se inicia, muita saúde, pai. É pra você, todos os aniversariantes do dia de hoje. Paula Marcos, nosso bebido foi Deus, 10h53.

10h59. 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
3: 11:09, já virou para 11:10. Vamos agora com o último bloco da notícia do mundo dos famosos. O Tititi da Fama fofocando.
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5: Fala, meus amores, minhas amores. E aí, chuchuzinho, tudo bem? Bora lá? Opa, quinta-feira sua linda, hoje dia 16 de julho de 2026. Tudo bem? Tudo certo? Vamos trazer a última de hoje aqui do Fofocando, que é, na verdade, sobre novela agora, né? Galera aí que é noveleira, noveleiro, você que gosta de achar novela da Globo aí, tem novidade nos bastidores da emissora, viu? É, a Globo escolheu a continuação daquela novela tradicional zona, famosona, Avenida Brasil. Lembra da Avenida Brasil, do Tufão? Pois é, a emissora escolheu a continuação da Avenida Brasil para testar uma mudança histórica na rotina de gravações das novelas. A produção vai ser a primeira a adotar a escala de trabalho 5x2, garantindo duas folgas semanais para os atores, diretores e equipes técnicas. Olha só que legal. A ideia é avaliar se o novo modelo funciona antes de expandi-lo para as demais novelas da casa, né? Para isso, gente, a Globo pretende iniciar as próximas produções com uma quantidade maior de capítulos já gravados, garantindo mais organização no cronograma sem afetar a exibição diária. Quem comemorou a novidade foi a atriz Bianca Bin, que há anos defende jornadas de trabalho mais equilibradas, né? Nas redes sociais, ela afirmou que a escala mais humana valoriza os profissionais e respeita a vida fora dos estúdios. Se o projeto piloto der certo, a expectativa é que o tradicional ritmo de gravações com 6 dias de trabalho por semana fique no passado. É, você acha que é só, né, só você que trabalha na escala 6x1? Os atores também, viu? E agora 5x2. Será? Hã? E aí? Ai, meu Deus do céu. Até na novela, hein? Tá vendo só? Ah, começando o exemplo aí. E o nosso Fofocando, gente, fica por aqui, ó. Prometendo voltar amanhã aqui na nossa rádio preferida, tá? Forte abraço pra você, um beijo, se cuida, juízo, hein, chuchuzinho? E até amanhã, se Deus quiser. Tchau, fui!
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3: Vou atender agora a dona Wanda Romero, lá da Vila Paulista Popular. Ô, dona Wanda! A situação de igreja poder falar com a senhora, mandou mensagem 99635736, pediu Amado Batista. Nossa Senhora Aparecida. Dedica a todos os familiares, a todos os ouvintes da rádio, às 11:13.

0: Eu vou atender ele, meu amigo Dinho, lá do Santa Cruz. Bom dia, Dinho, tudo bom?
1: Bom dia, Vand, bom dia aos ouvintes, é o Dinho de Santa Cruz. Cantei a música do Roberto Carlos. Detalhe, agradecer para todos os ouvintes, para a Claudina, para o Caroço, para o Edelso, para a Maria Pinhal lá de Santo Antônio, para a turma da Renop, e para o Toninho da TC e o Toninho Big Lunch.
0: Gratidão pela sua audiência, pela sua mensagem, meu amigo. Que Deus abençoe grandemente, uma ótima abençoada quinta-feira. Roberto Carlos, detalhe, 11:16.

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0: 11h27, vamos agora ao último bloco. Os horóscopos do Digo de hoje.
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2: Agora, as previsões para Capricórnio, Aquário e Peixes. Signo de Capricórnio.
1: Nascidos entre 22 de dezembro a 20 de janeiro.
3: Capricórnio, o céu aponta clareza nas relações, mas podem surgir desafios na família. Então, paciência será essencial. No amor, um momento favorece diálogos. O movimento planetário sugere diplomacia com o crush. Nos estudos, disciplina será necessária. Vai com calma.
2: Signo de Aquário.
1: Nascidos entre 21 de janeiro a 20 de fevereiro.
3: Aquário, o céu aponta uma boa hora para planejar e organizar a rotina escolar. Só cuidado para não ser muito crítico. Isso pode dificultar o entendimento com os outros. No amor, encare os problemas da relação com a certeza de que tudo vai melhorar. Acredite na força do amor para equilibrar as coisas.
2: Signo de Peixes.
1: Nascidos entre 21 de fevereiro a 20 de março.
3: Peixes, o dia tem um aspecto favorável para se conectar com a galera e compartilhar ideias. Aproveite, só cuidado com a grana, ok? No amor, é hora de enfrentar algumas inseguranças. O céu aponta que a chance de superar tudo para uma fase nova e melhor no namoro.
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0: 11:28. Eu vou atender agora a nossa querida ouvinte, Isutina, aqui da Vila Santo Antônio. A senhora está bem? Satisfação e alegria poder falar com a senhora. Tudo bom?
1: Bom dia, Wanda. Tudo bem? Wanda, gostaria de ouvir um bem bonito. É com Chico Rei Paraná, Namoro Escondido. Pedidos para a Ana, que é bacana, para a Luísa, para todos que gostam da música. Para você, eu gosto muito dessa música. Essa música é muito importante na minha vida. Gosto muito dela. Você pode ser. Para tocar ela para mim, eu estou ouvindo aqui, já estou ouvindo você. Estou assistindo você, levantei, já liguei o rádio para me assistir você. Para você tocar essa música para mim. Muito obrigado, tchau, tchau. Bom serviço.
0: Gratidão pela audiência da senhora, que Deus abençoe grandemente. Uma ótima e abençoada quinta-feira.

0: 11h31. Vou atender agora a nossa querida ouvinte, Cris, lá do CDHU. Bom dia, Cris, tudo bem?
1: Pinheira, tudo bem? Aqui é a Cris do CDHU. Toca uma música pra mim do Eduardo Costa, Sapequinha. Queria ver se ia pro Danilo, pra Benê, pra Ana Bacana, pra Nair do Bitador, pro Danilo da Construção, pro vereador Ivo aqui da Bravertina, pra vocês aí da rádio, Deus te ilumine, te guarde sempre. Aqui é a Cris do CDHU. Muito obrigado, meu amigo. Tamo junto. Até mais.
0: Gratidão pela sua audiência, pela sua mensagem. Um excelente iluminado abençoado do dia. Uma ótima quinta-feira pra você, Cris. E a todos aí no CDHU. Desde o Davino Matheus, desde Santa Marta. 11h32, Eduardo Costa, Sapequinha.

0: 11:34. Vou atender agora a Cecília, aqui do Brancas Nuvens. Ô Cecília, bom dia, tudo bem?
1: Bom dia, Dona Oliveira. Aqui é Cecília do Brancas Nuvens. Queria pedir para você tocar aquela música de Zé Camargo Luciano, em Quem é Ele. Eu ofereço para vocês a rádio aí e para todos os ouvintes. Deus abençoe o dia seu. Tenha um bom dia. Obrigado.
0: Gratidão pela sua audiência, pela sua mensagem. Que você deixe abençoado, iluminado o dia. Brancas Nuvens, uma ótima quinta-feira. Zezé de Camargo e Luciano,

11h37. 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

0: 11h46. Vou atender ele, meu amigo, meu irmão, Ronês da Colmeia. Fala, Ronês!
1: Olá, Campos FM, olá, ouvintes. Fala, Vander. Opa, correria do dia a dia, mas estamos aí, firme e forte, ouvindo a programação da Campos FM. Bom, toca uma música pra nós aí do Leandro Leonardo, Temporal de Amor. Gostaria de contar pra um grande abraço a você e a todos os ouvintes da Campos FM, que é o sucesso da cidade. Obrigado, meu amigo. Estamos aí, firme e forte, mas obrigado, viu?
0: Gratidão pela sua audiência, pela sua mensagem. Um excelente iluminado e abençoado dia. Às 11h47. Vai também para Ana. Ana aqui da Vila Nair. Ô, Ana, gratidão pela sua audiência, pelo seu carinho, pela sua mensagem. Um excelente iluminado e abençoado dia. Uma ótima quinta-feira, viu? Leandro Leonardo, Temporal de Amor.

0: 11h49, vou atender a Lúcia Maria. Ô Lúcia, bom dia, satisfação, alegria poder falar contigo, tudo bem?
1: Oi, bom dia, meu amigo Wander Vieira, tudo bem com você, meu amigo? Você está muito bem hoje? Que Deus te abençoe, né? Você esteja bem. Meu amigo, você pode tocar a música Apaixona Muita Gente, com Gilmerson Limões e Cult Beat. Eu quero oferecer para todos os ouvintes da Campus FM. Quero desejar para você um bom dia, um bom trabalho. Que Deus te abençoe grandemente, meu amigo. Que tenha um dia muito, muito, muito, muito abençoado. Campus FM, sucesso da cidade. Tchau, obrigado.
0: Gratidão pela sua audiência, pela sua mensagem. Um excelente, maravilhoso, abençoado dia. Uma ótima quinta-feira. Bom trabalho para você, a todos os seus colegas de trabalho. Um abraço toda a família. 11:50, Country Beat, apaixona muita gente.

0: 11h52, a última de hoje do Show da Manhã, desta linda quinta-feira, 16 de julho de 2026. Atendendo minha querida ouvinte, a Luísa, lá do Morro do Elefante. Bom dia, Luísa. Tudo bem?
1: Oi, Wander. Bom dia, tudo bem? Wander, toca a casa de caboclo pra mim, do Rick Henry. Eu quero mandar pra Poli, quero mandar pra Jaque, para as meninas do Pesqueiro Sol Nascente, a Dina, a Angélica, a Emily, a Nair. Quero mandar para a Nair do Britador, quero mandar para a Exaltina, para a Ana Bacana. E também quero mandar para um moço, sabe, que tratou de me levar os maracujá ontem e não foi, né? Falou que trabalha 25 horas por dia, você acredita, né? Que é o Nick Zatti. E mandar para os meninos lá do Zatti também, para todos os seus ouvintes aí, tá bom, André? Para a Dona Cida, sua mãe. Um ótimo dia para você, tá bom?
0: Gratidão pela sua audiência, pela sua mensagem, que Deus abençoe grandemente o seu dia, uma ótima e abençoada quinta-feira, viu? Aê, Nexate, cadê você? Um abraço, meu irmão, na correria, com certeza. 11h53, aí, querido, Casa de Caboclo.

11:54, últimos minutos do show da manhã, desta linda, abençoada e protegida quinta-feira, 16 de julho de 2026. Minha gratidão a todos os ouvintes, mandaram mensagem pelo 996350367, que pediram músicas. Todos aqueles participaram lá pelo Facebook, pela live ao vivo. Ao senhor e à senhora que permitiram eu entrar em sua casa, em seu trabalho, em sua vida. E todos os apoiadores culturais, empresas parceiras do Show da Manhã da Campus FM. Que a sua tarde seja iluminada, muita saúde, paz. E se papai do céu permitir, estarei aqui amanhã, a partir das 8 horas. Com muita música, informação, prestação de serviço. Mais importante, atender a você, ouvinte. Razão pela qual o Show da Manhã está no ar. Fiquem com ele, João Araújo, almoçando música. Líder de audiência das 12 às 14 horas. Fiquem com Deus, que com ele eu vou. Até amanhã, se Deus quiser.

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4: Meio-dia.

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Começa agora na Campus FM, Almoçando com Música. Eu sou João Araújo. Boa tarde, Campos do Jordão.

Boa tarde a você, minha querida dona de casa. A você, meus queridos jardineiros e jardineiras. A vocês, minhas queridas faxineiras e faxineiros. A você que está aí, olha, trabalhando na construção civil. Boa tarde, Brasil.

Boa tarde a você, meus queridos motoristas de táxi, motorista de aplicativo, a você que me permite estar contigo aí no seu carro, rodando por esta cidade linda e maravilhosa que é Campos do Jordão. Eu digo a você, boa tarde a você que está aí, ligadinho, ligadinho na Campos FM 104.9. A vocês, todos os lojistas e comerciantes da cidade de Campos do Jordão e de todas as cidades vizinhas, eu, João Araújo, desejo a vocês uma ótima tarde. Música.

Do Vale do Paraíba, a você da Serra da Mantiqueira, a você aí do sul de Minas, eu, João Araújo, juntinho com Almoçando com Música, vou com você até as 14 horas, por isso eu digo, vem, vem comigo, porque Almoçando com Música está no ar, olha só que maravilha.

0: Boa tarde!
1: Olá, como vai você? Tudo bem? Que prazer imenso estar com você neste dia tão gostoso em Campos do Jordão, não é verdade? Dia 16 de julho de 2026. Já estamos no primeiro dia da segunda quinzena da nossa temporada, não é verdade? É, meus queridos, é isso mesmo. Temporada em Campos do Jordão é assim. Eu sei que tá todo mundo aí correndo na luta, não é verdade? Almoçando com música, começa a nossa programação com uma música maravilhosa, linda, espetacular, alegre pra cima. É! Com o nosso querido grupo Paralamas. Paralamas do sucesso. É isso aí, gente. Agora, são. Deu chute.

música, agora com você e um grande, grande sucesso. Vamos junto? Eu e você, agora às 12 horas e 6 minutos, almoçando com música e Paralama do Sucesso.

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meus queridos, com essa linda canção, não é verdade? Eu e você juntos estamos até às 14 horas. Então eu quero dizer pra você, olha, um grande abraço. Eu quero mandar um grande abraço a todo o pessoal lá do Mercadão. É, Luizinho, um grande abraço pra você, sua esposa e toda a galera aí do Mercadão. Olha, eu também não posso deixar de falar de algumas pessoas muito especiais. Especiais na minha vida, sim, com certeza absoluta. Sabe quem é? É você. Você que está aí, olha, ligadinho no Almoçando com Música, curtindo a nossa programação, participando junto conosco, sabe por quê? Porque o nosso WhatsApp é

996350367 é o WhatsApp da Campus FM, o qual você manda sua mensagem e nós estaremos aqui à sua disposição para colocar no ar para você. Se você mandar em áudio, todos vão ouvir a sua voz. Agora, se você não quiser, pode mandar por escrito. Eu leio aqui para você. Almoçando com Música vai tocar agora um grande sucesso para cada um de nós ouvirmos e relembrarmos um grande momento, que é Fontaine, mas Fábio Júnior, Sem Limites para Sonhar, Almoçando com Música. E você, boa tarde, Brasil.

Esta linda, linda canção, não é verdade? É, meus queridos, essa linda canção com o nosso querido Fábio Júnior e Bon Tyler. É verdade, pra você, um grande abraço. E agora, a Marisa e a Elizabeth, daqui do Fracalanza. Ah, muito obrigado pela sua mensagem. Ela diz assim: boa tarde, João Araújo. Música sempre gostosa é no horário do Almoçando com Música. Eu peço para você tocar agora Os Sonhos de Deus. Esse louvor eu ouvi pela primeira vez no seu programa. Sabe quem foi que me mostrou esse programa? Foi a Dona Nair, lá do Brincador, minha querida. Isso mesmo. E eu ofereço para todos os ouvintes da Campus FM um abraço, meu querido, e que você tenha uma ótima tarde para você também. E você pediu, e todos nós vamos ouvir Os Sonhos de Deus.

0: A Argentina está na final da Copa do Mundo de 2026 após vencer a Inglaterra por 2-1 de virada em Atlanta. Depois de um primeiro tempo equilibrado e sem gols, Anthony Gordon abriu o placar para os ingleses aos 10 minutos da etapa final. Quando a Inglaterra parecia encaminhar a classificação, Enzo Fernandes empatou aos 40 minutos com um belo chute de fora da área e Lautaro Martínez marcou de cabeça nos acréscimos, após cruzamento de Lionel Messi, garantindo a vaga da Albiceleste. Com o resultado, a atual campeã mundial disputará a decisão contra a Espanha, que eliminou a França na outra semifinal. Já a Inglaterra, que buscava voltar a uma final de Copa pela primeira vez desde 1966, terá de disputar o terceiro lugar diante dos franceses. O confronto foi marcado por muita intensidade, forte marcação e equilíbrio, mas a eficiência argentina nos minutos finais fez a diferença.
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juntinho de você. Agora, às 13 horas e 34 minutos. Boa tarde, Campos do Jordão. Boa tarde, Brasil. Olha só, a nossa live deu um probleminha aqui. Ela caiu, mas já restabeleceu. É, já está restabelecido. É só você entrar lá, olha, no www.camposfm.com.br ou mande uma mensagem no nosso... É, o nosso...

0: você manda sua mensagem e nós vamos aqui, olha, colocar no ar, conforme a Cris, olha só para você ver, ela mandou uma mensagem aqui para nós, vamos ouvir a Cris.
1: Tudo bem, meu amigo? Boa tarde.
0: Boa aqui tarde,
1: é
0: Cris.
1: Eu queria que você tocasse um louvor.
0: Certo.
1: Tá? Uhum. Um louvor, aquele louvor que eu falei pra você. É, aquele louvor. Eu queria que você tocasse aquele louvor pra mim, né?
0: Tudo é perda.
1: Pra aparecer, pro Danilo, pra Benê, pra Ana Bacana, pra Ana Invitador. Pra vocês aí da rádio, que Deus te ilumine, te guarde sempre.
0: Tá bom.
1: Aqui é a Cris do CDHU.
0: Obrigado.
1: Muito obrigado, meu amigo. Um ótimo final de semana pra você.
0: Obrigado.
1: Até mais. Tchau. Fica com Deus.
0: Tchau, tchau, Cris. Muito obrigado, minha querida. É um grande prazer poder falar com você e ouvir os pedidos de canção seu e de todos, não é verdade? E este louvor é lindo mesmo, viu, Cris? É uma maravilha esse louvor. Então, Cris pediu e todos nós vamos ouvir então esse lindo louvor. Tudo é perda. Felipe Rodrigues, agora com você.
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volta, é isso mesmo. Sem a ti, Senhor, eu não sou nada, nada, nada, nada nós somos, é verdade. Almoçando com Música vai para os nossos apoios culturais e eu já retorno contigo, porque é VaptVupt, ok? Não saem daí.

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4: Campos FM com Almoçando com Música e João Araújo juntinho de vocês. Eu quero mandar um abraço especial para Marcelina, Vanderleia, Vanessa, Odair, Paulinho, Luizinho e o Dito. Um grande abraço para vocês. A dona Paula, o Reginaldo, Tchucão, a Ana, a Manu, o Kaique Pisca Pisca, o Diego Pitbull e também o Cauã Mamute e o Gu, o Carreirinha. Um grande abraço para vocês. Eu quero agradecer a audiência de todos, não é verdade? E dizer para vocês o seguinte, ó. Almoçando com Música, todos os dias de segunda a sexta-feira, das 12 às 14 horas, com este locutor que vos fala, que é João Araújo. E eu, desde já, agradeço a audiência de todos. E agora chegou uma mensagem. Só um minutinho que eu preciso regular aqui.

0: É, meus queridos, chegou aqui uma mensagem, né, da Lúcia Maria. Vamos ouvir comigo, vamos ver o que que ela nos fala.
1: Oi, boa tarde, meu amigo João Araújo, tudo bem com você, meu
0: Tudo
1: amigo? Tá
0: ótimo, e
1: tudo bem por
0: você?
1: aí?
0: Tudo bem.
1: Ô, meu amigo, você pode tocar a música Lindo Demais com Roupa Nova?
0: Lindo
1: Quero para você e para todos os ouvintes
0: demais.
1: da Campos FM. Quero desejar para você uma boa tarde, um bom trabalho
0: Obrigado,
1: e Deus
0: querida.
1: te abençoe grandemente, meu amigo. Você tem
0: Amém.
1: uma tarde muito, muito abençoada.
0: Aleluias.
1: Campos FM, sucesso da cidade. Tchau, obrigado.
0: Obrigado, eu, Lúcia. Uma grande tarde para você e para toda a sua família. E a Lúcia pediu, e todos nós juntos vamos ouvir Roupa Nova. Lindo demais.
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0: Juntinho de você.

0: meus queridos, essa é uma linda canção de Roupa Nova, não é verdade? Eu quero agradecer de verdade, não é verdade, a todos vocês, é? Fica até em redundância, não é verdade? Mas pelo carinho e eu tenho recebido de cada um de vocês aí pela cidade, não é verdade? Caminhando. E aí, quero falar que amanhã eu e a minha querida amiga Joaquina estaremos lá tomando nosso café da manhã lá na padaria do Dito. É, estaremos lá amanhã tomando nosso café. Olha só, chegou uma mensagem aqui dizendo para mim assim, olha. Olá, boa tarde a todos. Mande um abraço para Miss Universo. Ah, eu tô já mandando um abraço, obrigado pela mensagem, viu, minha querida? É, a Francisca Monteiro, que acaba de mandar uma mensagem, mandando um abraço para Miss Universo. É, almoçando com música, não é fraco não, sabe? É isso aí, meus queridos. Olha, deixa eu falar uma coisa pra você. Chegou uma mensagem aqui pra nós, e eu quero pedir para você, junto comigo, ouvir. Pode ser? Vamos ouvi-la?
1: Filho do Branca Nuvem, pedi de se tocar aquele louvor da minha Vitória Chegou.
0: Ah, Vitória Chegou.
1: Ofereço
0: para
1: vocês da rádio aí.
0: Certo.
1: E para todos os ouvintes.
0: Tá bom.
1: Deus abençoe você. Fica com Deus. Obrigado.
0: Amém, Cecília. É a Cecília do Brancas Nuvens. Um grande abraço para você e toda a sua família. Tá bom, Cecília? E a Cecília pediu. E nós todos vamos ouvir esse lindo louvor, não é verdade? A Vitória Chegou.
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meus queridos, uma linda canção. A vitória chegou, um lindo louvor para alegrar a nossa alma, não é verdade? Agora com vocês, num pedido muito especial, e eu ofereço para todos os nossos ouvintes da Campus FM, não é verdade? Mas é da Beatriz, é a Beatriz. Ela oferece para Marlene, Júlia e Cássia. Um grande abraço para todas vocês e eu ofereço esta canção para você. Ana Carolina, quem de nós dois almoçando com música? E você, juntinhos.

Começando com música, vai para os nossos apoios culturais. E eu já retorno contigo. É Patibut, não sai daí. Porque você é muito importante para nós. Almoçando com música. E você?

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Sucesso com você, isso mesmo. E agora, olha só, eu quero mandar um grande abraço a todo o pessoal lá da CEPLAN, do Meio Ambiente, do Conselho... Desculpa, meus queridos. Do Conselho Tutelar da Receita Federal. Isso mesmo, um grande abraço. Um abraço a todos vocês. Um abraço especial para a minha querida, querida amiga Baiana. Um beijo no teu coração, minha querida. Ao Elton John, a Cássia, um grande abraço. Elton John, ele vai trazer agora um piano semana que vem, na quarta-feira. É, e vai se apresentar ali na praça, do lado do Mercadão, entre o Mercadão e o banco ali. É, sabe por quê? O Elton John tem a banca lá, então ele vai colocar o piano, ou vai tocar um belo sucesso, animando na quarta-feira, o dia da feira. O que você acha da ideia? Eu acho boa. Elton, ó, o Elton John, não esquece, hein, Elton John. Abraço, meu querido. Eu também quero mandar um grande abraço, e eu vou oferecer esta canção agora pro meu amigo Café. É, Café, o Café e toda a galera que tá aí ligadinho na Campus FM 104.9, no Almoçando com Música. Almoçando com Música oferece agora esta linda canção para minha querida amiga Baiana. É, a Baiana do Conselho Tutelar, a Baiana ali do restaurante ali do lado ali do Sicoob. É, isso mesmo, aqui na Bernécia, né? Isso mesmo. Baiana, um grande abraço pra você, viu, querida? E olha só, o Café tá mandando mensagem aqui. Obrigado, Café! Um grande abraço. Já que eu vou ouvir sua mensagem. Agora, esta linda canção. Eu lembro dessa canção, gente. Eu lembro do Sassá Mutema. Quem lembra da novela do Sassá Mutema? É, isso mesmo. Lima Duarte, né? Isso mesmo. Sassá Mutema. Abraço a todos vocês. Agora, 13 horas e 12 minutos. Almoçando com Música. Lua e Flor.

meus queridos, essa era a grande canção do Sassá Mutema. Oh, como eu gostava daquela novela, viu? Quem não gosta de novela, não é verdade, gente? Ah, eu sou noveleiro de verdade mesmo, aprendi isso com meu avô. É isso mesmo. Deixa eu falar uma coisa pra você, olha só. O meu amigo Café mandou aqui uma mensagem. Vamos ouvir a mensagem que o Café mandou pra nós? Vamos ouvir. Esse Café é um número, rapaz do céu. Gente boa pra caramba. Você conhece o Café? Não conhece? Passa lá. Passa lá tomar um café com o Café. Né, Café? Um grande abraço, querido.

esse é o café. É o café, eu não sei o quanto o seu. Pô, é o café, meu amigo café. Um grande abraço para você, viu, querido? Almoçando com música. Agora vai tocar um grande sucesso. E quero informar a vocês que hoje João Araújo vai precisar encerrar o programa agora, neste momento. Porque eu tenho uns afazeres aí que tô na hora, tá bom? Eu quero agradecer de verdade a audiência de cada um. O programa vai continuar, as músicas, o nosso louvor final, né? Vai estar aí tudo certinho. Hoje eu não vai ter a palavra porque eu não estarei aqui. Mas eu vou ter que sair agora às 13h20. E eu agradeço por demais a cada um de vocês. E quero dizer mais, amanhã, se assim Deus permitir, juntos estaremos. Sabe por quê? Porque é assim que Deus vai querer. É, se aqui eu estiver, é um propósito de Deus. Por isso, meus queridos, a todos que me mandaram mensagem, a todos que me acompanharam, eu quero agradecer e dizer a todos vocês que vocês tenham uma ótima tarde e vai seguir a programação que eu já deixei tudo engatilhadinho aqui para vocês, tá bom? Almoçando com música, juntinho de você.

0: meus queridos, essa é a mais pura verdade, realidade, não é verdade? Olha só, eu voltei porque a mensagem do meu amigo Café, ela não entrou no ar. E eu quero que vocês todos participem comigo dessa mensagem, não é verdade? Não adianta nada a gente ter assim uma mensagem de uma parceira aqui e a gente não colocar no ar, não é verdade? É, uai. Então vamos ouvir aqui comigo, vamos lá.
1: Boa tarde, João. Eu já ia mandar uma mensagem pra você pedindo uma música. O Cé Federal, João, você não existe. Bom programa, João. Música a todos os ouvintes, Campos Jordão. Fica com Deus, João. É nóis.
0: É, obrigado, Café. E a todos vocês, até amanhã. Por quê? Almoçando com música. Fica com vocês, porque João Araújo vai ter que sair um pouquinho mais cedo hoje, tá bom, meus queridos? Um grande abraço. Até amanhã. Tchau.

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2: 1:25.

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1: 1h58.
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2:11, já pulou o digital, 2:12 agora, 2:12. Muito boa tarde a você, meu amigo, minha amiga, meu irmão, minha irmã. Alô, vovô, alô, vovó. Tudo bem com vocês? Como é que vocês estão nesta tarde gostosa, hein, de quinta-feira? 16 de julho de 2026. Depois dele, João Araújo, campeoníssimo de audiência. Programaço, eita programa gostoso. Eita programa bom demais, né? Eu já chego aqui pegando toda a audiência que ele deixa, audiência lá em cima, Ibope lá em cima, para comandar a partir de agora a festa do seu rádio com muita alegria todo dia, com muita emoção, coração batendo forte, tum, tum, tum, tum, tum, a 104.9 por minuto. 12996350367, você sabe, né? É o Campus Zap, o WhatsApp da Campus FM. Para você participar aqui juntinho com a gente, juntinho comigo, me ajudando a fazer a melhor programação aqui no Showzão da Tarde até as 4 horas, até as 4 horas, quando chega Sidney Silva e a Super Tarde. Essa é a rádio mais alta do Brasil, mais gostosa, a rádio que é o sucesso da cidade.

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1: Às 2:16, 22:16, você viu aí na abertura aqui do Showzão da Tarde, Juan e Leandro. E a fofoca, né? Fofoca do ano. Quando ele começa o programa dele com fofoca, a gente começa aqui com fofoca também. Mas é música, né? Música de fofoca. São 2:16, 2:16, é, e tem participação, né? Já tá tocando aí. A trilha do Campus Zap, do WhatsApp da Campus FM, é a Cris, lá do CDHU. Oi, Cris.
2: Oi, tudo bem? Aqui é a Cris, CDHU. Toca uma música pra mim do Gustavo Lima, termina comigo antes.
1: Toco.
2: Queria oferecer pro meus amigos, pra minhas amigas, pra você dar a raça que esse lumínio vai de sempre. Aqui é a Cris, CDHU. Muito obrigado, meu amigo. Tamo junto, até mais.
1: Valeu, Cris.
3: Boys.
1: É, tá aí, gente. A Cris pediu e tá tocando. Gustavo Lima. Às 2:17.

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2: Sejam bem-vindos.

agora 2:29, 2:29. É o Solzão da Tarde, a festa do seu rádio e você juntinhos até as 16h, quando chega Sidney Silva e a Super Tarde, e depois ele continua aqui na melhor com a Geração Sertaneja. Às 14h30, matando saudade, flashback, o passado de presente para você. Vamos relembrar Fábio Júnior.

0: legal demais, às 2h42, 2h42. Roupa nova, direto do túnel do tempo, coração pirata. Encerrando mais uma super sequência na melhor programação, a mais alta emissora de rádio do Brasil, Santos FM, o sucesso da cidade. Intervalo, mensagem dos nossos apoiadores culturais, já tem muito mais música boa na melhor programação. Continue ligado, continue ligada, até já!
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6: 2h51.
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Legal, legal. Agora 2:52. 8 minutinhos faltando para as 3 horas da tarde já, hein? Quase 1 hora do programa já foi. Show. Showzão da tarde. E vocês juntinhos na melhor programação. É bom demais, viu? Esse nosso encontro de todos os dias. De segunda a sexta-feira eu tô em dose dupla. Em dose dupla aqui no rádio. Das 7 às 8 da manhã. Das 7 às 8 no jornal.

0: Seja às 7 da manhã, seja às 2 da tarde, quem comanda aqui o horário sou eu, né? Esses horários, esse cara sou eu.
1: Cara que pensa em você toda hora.
0: Momento do Rei, Roberto Carlos.

Palmas, 3-1, 3-1. Foi o Roberto Carlos especial de hoje. O momento do rei no showzão da tarde. Terminou a primeira hora, uma hora já foi. Mas tem mais uma hora pra gente ficar junto.

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1: 3 e 2.
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1: Sejam bem-vindos.

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Agora 3:09 em Campos do Jordão, 3:09. Já estamos de volta. Abrindo a segunda e última hora do show da tarde, eu e você juntinhos até as 16:00, até as 4:00. Quando chega Sidney Silva e a Super Tarde, depois a Geração Sertaneja. Como é que você está nessa tarde, hein? Hoje, 16 de julho de 2026. Uma excelente tarde para você, obrigado mesmo, viu? Pelo carinho da audiência, pela sintonia, pela preferência. Vocês são demais. Às 3:10, aqui pouco papo e muito som. Só música boa na melhor programação. Demi Marrone com Jorge, Henrique e Rodrigo. Receita de amar.

0: Você ouviu aí Revelação, Velocidade da Luz. Antes, Araqueto, Complicado. E Bruno Marrone, Receita de Amar. Com participação de Jorge Henrique e Rodrigo. Foi mais uma super sequência na melhor programação. Aqui só música boa, música de qualidade. Do presente e da saudade. 12996350367. É o Campos Zap, WhatsApp, para você participar aqui juntinho comigo. Rápido intervalo, já eu volto.
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1: Participação do Eduardo do Barrado.
2: Boa tarde, Cash Boy.
1: Boa tarde, Eduardo.
2: Eduardo Barrado, eu quero pedir uma música da Ana Capela. É pra você e pros ouvintes.
1: Legal.
2: Campus FM Saudade. E pra Dona Marta e pro Rodriguinho, que é uma pessoa tipo. 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

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Às 3h34 no Space Club, Lionel Richie,

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0: as coisas que você diz. É sério ou apenas para me deixar menos preocupado? Você é tudo o que eu tenho que lembrar. Você está meditando? Eu voltarei para você de qualquer maneira. Me dê uma chance. Me dê uma chance. Me aceite. Me dê uma chance. Eu irei embora. Em um ou dois dias. Então vai, me dê uma chance. Me aceite, vai. Me dê uma chance. Eu logo irei embora. Em um ou dois dias eu não estarei mais aqui. Então, me aceite. Me dê uma chance. Ahá, take on me. O passado de presente na melhor programação Space Club do Show da Tarde. É, amanhã tem
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às 3:52, 3:52. Gospel Hits, os mais lindos louvores você também ouve todo dia aqui no Show da Tarde. Jamile, conquistando o impossível.

0: muitas nossas vidas, né?
1: Quanto mais a gente lembra, vê os detalhes, mais a gente tem que agradecer. 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

as bênçãos de Deus em nossas vidas, nós temos que agradecer sempre. Isadora Pompeu, bênçãos que não têm fim. Encerrando o Gospel Hits de hoje, os mais lindos louvores, nosso momento de fé, de otimismo, de esperança, de reflexão, de ouvir os louvores que tocam o nosso coração. Amanhã, se Deus quiser, tem mais!

13 horas, 5, 13 não, 15 horas. Treze horas, cinco, treze não.

0: A Espanha recebeu uma ótima notícia, às vésperas da final da Copa do Mundo de 2026. A Federação Espanhola descartou lesões em Pedro Porro e Lamine Yamal, que preocupavam após a vitória sobre a França na semifinal. Os dois jogadores foram avaliados pelo departamento médico e não tiveram problemas graves constatados, ficando à disposição do técnico Luis de la Fuente para a decisão. Com isso, a seleção espanhola poderá contar com todos os jogadores do elenco na grande final contra a Argentina. A presença de Yamal, um dos principais destaques da equipe no Mundial, e de Porro, reforça a confiança da Espanha na busca pelo segundo título da Copa do Mundo. 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
2: 4:02. 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
6: 4 e 6.
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Sampa 4 e 9. Tudo bem, amigos e amigos ouvintes? Aqui chegando o seu amigo comunicador Sidney Silva para te fazer companhia. É um prazer enorme estar junto com você novamente. Também saber que você está aí ligado, ligada, curtindo a gente também, então, nesta quinta-feira, dia 16 de julho. Você que faz aniversário hoje, parabéns, saúde, felicidades, muitos anos de vida, muita paz, muita luz, muita alegria, muito sucesso e muitas conquistas. Que os sonhos se realizem. Deus abençoe a todos vocês, aniversariantes. Deus abençoe também a todos nós. E aqui mais um programa Super Tarde, começando para a gente curtir sucessos nacionais e internacionais do presente e do passado. Vamos até às 5 da tarde. E também das 5 da tarde até as 7 da noite, não percam comigo o Geração Sertaneja. E você ligando, interagindo, participando comigo aqui no 996-350367, o canal A Linha do Seu Sucesso, da sua participação, da sua emoção. Vem comigo, vem com a gente, vem ser feliz, vem. Hoje eu começo então com o sucesso do Vitor Fernandes, Falta Eu. 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

também, você curtiu o som com Justin Timberlake, Can't Stop the Feeling. Antes também foi a banda U2, Sunday Bloody Sunday. 4h22, vou chamar um intervalinho aqui que está no horário, tá bom, gente? Daqui a pouco eu volto com mais sucessos nacionais e internacionais. 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
6: Muito bem, já estamos de volta agora, 4h29, aqui na melhor programação do seu rádio, Campus FM, o sucesso da cidade. É uma super tarde para cada um de vocês ouvindo, escutando a gente também, então, nesta quinta-feira, dia 16 de julho. Já já mais sucessos. 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Agora 4h32.

recomendo a gente também pensar lá na Vila Sodipe, né? Um abraço lá pra nossa amiga Neca e família Luneca. Também o Isaac tá lá ligado, alô Isaac, a Márcia, o Jonathan, o Joaquim, é, o João Porquinho lá do Barzinho, né? O São Paulino. Também o nosso amigo lá, o Marcelo da Bicicleta. E a sua sobrinha Agatha, alô Agatha. Lá também está a nossa amiga Rita e a filha Amábile, alô Amábile, alô Rita. Agora 4h33, a gente continua aqui fazendo gostoso para você, tocando sempre o que há de melhor na boa música nacional e internacional. E vamos recordar o romantismo com Guilherme Arantes. Um dia, um adeus.

0: Go. Você curtiu Recordando com o Casey and the Sunshine Band. A Super Romântica tocando aí os corações apaixonados. 4h40 agora, vou chamar aqui o intervalinho e já eu volto com mais sucessos nacionais e internacionais. 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
1: Muito bem, já estão de volta. E daqui a pouco tem o Geração Sertanejo comigo, Cisne Silva, das 5 da tarde até as 7 da noite. Não percam, tá quase começando, hein? Então, alô, minha amiga Ana do Britador, né? Também o Edivaldo São Paulino. Logo mais eu atendo vocês aí, fiquem ligados, tá bom? Atenção, meus amigos motoristas, hein? Vocês não podem perder a 10ª carreata de São Cristóvão, o protetor dos motoristas, é isso mesmo, hein? Portanto, concentração às 9h30 da manhã, ali próximo ao portal de entrada de Campos do Jordão, tá certo? Saída às 10 horas, hein? E segue a carreata até o Hotel JB no Capivari, retorna e segue até o Hotel São Cristóvão, tá bom? E onde teremos lá a celebração da missa, né? E depois da missa, teremos também lá a confraternização, depois da missa, tá certo? Então participe você também, meu amigo e amiga aí, motoristas de Campos do Jordão e região, da 10ª carreata, em louvor ao São Cristóvão, o protetor dos motoristas, né? Teremos também lá a bênção aos motoristas e aos documentos aí, né? Aos veículos e os documentos aí dos motoristas, tá bom? Será no dia 2 de agosto, concentração às 9h30 da manhã ali, próximo, portanto, ao portal de entrada da cidade, hein? 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Agora 4h47. 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Hoje estou um pouco resfriado, minha voz está um pouco afônica, meio diferente, né, gente? Estou um pouco resfriado aqui, mas estamos aqui apresentando aí os programas Super Tarde, daqui a pouquinho também Geração Sertaneja para vocês. Um abraço para a Leonice da Bernesse também, sempre me ouvindo, né? Alô, Leonice, obrigado pelo carinho da audiência, pela companhia, tá bom? A Marlene Bento também está lá na Bernesse, o Renan, exatamente, o Marcos também lá no, na lanchonete, né? Um abraço lá pro Marcos, pra todos da lanchonete aí, tá bom? E agora chegando pra você recordar, dançar e cantar comigo ao som da banda Metrô. Beat acelerado, Super Tarde.

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Bom, você curtiu o som de Suzana Vega, Luca, antes também foi Tchacabum, Tesouro de Pirata. As últimas de hoje, encerrando aqui o programa Super Tarde, que volta comigo amanhã, se Deus quiser, a partir das 16h, para a gente curtir sucessos nacionais e internacionais, com a participação de vocês ouvintes, tá certo? E fiquem ligados que já eu volto então aqui na programação. Obrigado pelo carinho com o programa Super Tarde. E daqui a pouco eu volto com vocês então apresentando também mais um Geração Sertaneja. E vamos até às 19h. 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Grande abraço a todos e até já.

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1: 5:01.
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0: Opa, 5h10 agora, já estou de volta aqui com vocês. Alô, alô, muito boa tarde, compadre e comadre, rapaziada, moçada, criançada, mulherada, gente amiga, gente boa do meu coração. Começando então aqui mais um Geração Sertaneja com Sidney Silva. É um prazer imenso estar junto com você e também saber que você está aí ligado, ligada, curtindo Geração comigo também nesta quinta-feira, dia 16 de julho. Você que faz aniversário hoje, parabéns, saúde, felicidade, muitos anos de vida, muita paz, muita luz, muita alegria, muito sucesso e muitas conquistas. Que os sonhos se realizem. Deus abençoe a todos vocês aniversariantes. Deus abençoe também a todos nós. E você ligando, interagindo, participando comigo aqui no 996-350367, canal A Linha do Seu Sucesso, da sua participação, da sua emoção. Vamos que vamos com a galera que eu amo. Simbora, simbora, simbora. Isso aí, galera, vamos que vamos. É, hoje eu começo o programa então atendendo aqui a participação da ouvinte Ana, lá do bairro do Britador. Vamos lá, é, tudo bem, Ana? Boa tarde aí pra você, tudo certo, amiga?
1: Eu quero uma moça da Paula Fernandes.
0: Certo.
1: Vou chamar dela.
0: Ok.
1: E para os meninos lá.
0: Uhum.
1: Vocês são da rádio.
0: Certo, obrigado.
1: Pra Ana Bacana.
0: Uhum.
1: E pra...
0: Oi.
1: Ai, como chama a moça, Renata? Senhora.
0: Isso.
1: Pra lembrar o fato. Pudim.
0: Doralice.
1: Adora lá, Renata. Todo mundo lá, Renata.
0: Okay.
1: Só vocês da rádio aí, que não tem sabe. Boa tarde, abençoado.
0: Obrigado, boa tarde pra você também, pra todos do bairro Britador aí, brigadão. Pela companhia, pela participação mais uma vez, tá bom, Ana? E também eu atendo aqui a participação do ouvinte Edivaldo São Paulino, lá do bairro da Vila Santo Antônio, né? Ele que quer ouvir aqui o sucesso do Léo Magalhães, está oferecendo a todos os ouvintes, também para, né, o pai e a mãe dele, também para as irmãs, é, para mim, obrigado, para meu pai Joaquim, conhecido Joaquimzinho da farmácia. E também a todos nós aqui da Campus FM, tá certo? Obrigado, Edivaldo São Paulino aí, mais uma vez pela audiência, pela companhia. A gente começa hoje então, primeiro aí com a Paula Fernandes, Paixão de Mulher. Depois tem Léo Magalhães, Simbora.
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0: Você curtiu com Simone Mendes, Me Ama ou Me Larga. Também Léo Magalhães, amigo locutor, que atendeu o Edivaldo lá, São Paulino, da Vila Santo Antônio. Obrigado, Edivaldo. São 5h21 agora, gente. Vou chamar aqui o intervalo, tá certo? E já já eu volto atendendo mais ouvintes, hein? Fiquem ligados. Boa tarde, geração.
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0: Bem, agora são 5 horas e 26 minutos. Obrigado a você, meu amigo e amiga, aí ouvintes, curtindo mais um Geração Sertaneja aqui com Sidney Silva. Um ótimo fim de tarde para vocês, uma ótima noite também que está chegando pela frente, tá bom? Bem-vindo sempre à nossa programação, caros amigos e amigas ouvintes. Então, daqui a pouco eu vou atender você que pediu o César e Paulinho, tá bom? Alô, Ana da Vila Britânia, fica ligada, logo mais eu atendo você. Alô, Eduardo Barrado também, fica ligado, logo mais eu atendo você também, tá certo? O Toninho da TC mandou uma mensagem aqui dizendo, estamos te ouvindo, obrigado. Manda um alô pra Preta, pra falar sobre a carreata. Opa, já falei hoje sobre a carreata, antes das 5 horas da tarde. Vocês devem ter ouvido aí, né, meu amigo Toninho? É isso aí, Preta. Mas vamos novamente que falar da carreata. É a 10ª carreata de São Cristóvão. Atenção, amigos motoristas. Vai ser no dia 2 de agosto, hein? Olha aí, concentração ali, próximo ao portal da cidade, às 9h30 da manhã, tá bom? Saída da carreata às 10 horas da manhã, seguindo até o Hotel JB no Capivari, depois retorna e segue até o Hotel São Cristóvão, onde teremos lá a celebração da missa, com a bênção, né, aos motoristas, aos veículos, documentos dos motoristas, e depois da missa teremos também a confraternização, tá certo? Então você não pode perder aí, meus amigos motoristas, da 10ª carreata de São Cristóvão, o protetor dos motoristas, dia 2 de agosto, concentração então às 9h30 da manhã, ali, o próximo ao portal de entrada da cidade de Campos do Jordão, tá certo? Participe você também, não percam. Um abraço tá pra Preta, né, pro Salomão Júnior, pra Isadora, para todos vocês também que estão organizando aí a 10ª carreata de São Cristóvão. Obrigadão pela audiência e pela companhia, tá certo, gente? 10ª carreata de São Cristóvão, que tem o apoio aqui da Campus FM, o sucesso da cidade. Estaremos aí no dia 2, hein? Agora são 5h29. 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Abraço para a Janete, também ligado comigo lá no Sítio Baterna. Alô, Janete, o maridão Itamar. Alô, Itamar. Alô, Janete. Janete, que é mãe da comadre Gisele. Alô, Gi. Compadre Chinão também está lá ligado, né? Um abraço para o Chinão. Para o meu afilhado lá, o Danilo, curtindo. É, o Paulo também está lá ligado, né? O Paulo, a Denise, os filhos aí. Brigadão pela companhia, tá certo? Muito bem, aos pouquinhos eu vou atendendo vocês, né? Que pediram música sertaneja para mim. Fica ligado, fica ligada. Já que chega a sua moda também, meu amigo e amiga. Vai ouvindo aí, tá certo? A gente segue fazendo gostoso pra você, tocando sempre o que há de melhor na boa moda sertaneja pra você de bandeja. Agora então atendendo aqui a participação da ouvinte Matilde, lá do bairro do Monte Carlo. Tudo bem, minha amiga Matilde? Boa tarde aí pra você, tudo certo?
16: Boa tarde, tudo bem? Vamos tocar minha música do César Paulinho, tá mais? Abraço com Deus, tchau.
0: Amém, um abraço, fica com Deus você também, minha amiga Matilde, um abração para todo mundo, Monte Carlo aí, obrigado mais uma vez pela companhia, pela participação, tá certo? Então vamos curtir com César e Paulinho, vamos nessa? Nunca mais. Boa tarde, geração.

0: Muito bem, você curtiu então aí com César Menotti, Fabiano Ciumenta. Agora são 5:40, hein? 5:40 a hora certinha. Então daqui a pouco eu vou atender lá o nosso amigo o Eduardo, né? Também a Ana da Vila Britânia, tá bom? Fiquem ligados e fiquem ligadas, que já que a gente manda um sucesso para vocês também. Tá certo, meus amigos, minhas amigas, ouvintes de Campos do Jordão, toda a região, obrigado pelo carinho, pela companhia de todos com a gente também nesta quinta-feira, dia 16 de julho. É isso mesmo. 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Mais uma vez, um abraço também para nossa amiga Giza, né? Mãe da Ágata, que tá lá ligada no carro dela. Todo dia ela fica me ouvindo no carro dela. Obrigadão pela sintonia, pela carona aí. Sintonizando 104,9 da Campos FM no seu carro aí, tá bom, minha amiga Giza? Um abraço para você, pro nosso amigo lá também, o Éder, né? Engenheiro. Seu genro, né? Ele que é o maridão da Ágata. Obrigadão pela companhia de todos aí, tá bom? São agora 5:43, 5:43. Vou chamar aqui o intervalinho e já a gente volta então atendendo mais ouvintes, tocando sempre o que há de melhor na moda sertaneja. Boa noite, geração!
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0: Muito bem, já estamos de volta aqui, gente amiga, gente querida do meu coração, curtindo aqui o Geração na melhor programação, na maior emoção. Que vamos com a galera que eu amo, simbora, simbora, simbora. Também sempre me ouvindo o pessoal lá do Bairro dos Melos, hein? Um abraço lá pra Lucimara e família. Alô, Lucimara. Também o Pedro está lá ligado, né? Alô, Pedro e família. Ótima noite pra todos aí, tá bom? Quero mandar um grande abraço também à galera do Chapéu curtindo a gente, né? Os cowboys, as cowgirls aí na audiência. É, também os pães de rodeio, peões de boiadeiro, né? É a galera do Chapéu, obrigadão pela companhia de todos aí. Também vocês que moram na roça, na zona rural aí, ok? O homem do campo, a mulher do campo, obrigadão pelo carinho, pela companhia de vocês também, tá bom, gente? Um abraço também pra nossa amiga Solange, ligada comigo lá nas Irmãs Beneditinas, né? Solange e a, também a Roseli, que tá lá ligada. Alô, Roseli, ótima noite pra você, minha amiga. Aliás, a Roseli que mora lá no bairro da Campista, um abração pra Roseli, pro maridão dela lá, que é o... O Carlos, né? As filhas também do casal, obrigadão pelo carinho. Um abraço pro Ró também, é o Ró Cowboy da Campista. O Edinho também da Campista, sempre ligado comigo, né? Alô, Edinho, obrigadão pela companhia, pela audiência de sempre aí, tá bom? A dona Ana Maria Antônia dos Santos também já mandou uma boa noite aqui, brigadão. Minha amiga Ana Maria Antônia dos Santos, ótima noite pra senhora, pra toda a família aí, tá certo? Mais uma vez, lembrando que a minha voz está um pouco diferente hoje, um pouco afônica, né? Porque fiquei resfriado de ontem para hoje. A garganta ficou um pouco inflamada aqui. Mas estamos aqui apresentando o Geração Sertanejo também para vocês. E aos pouquinhos eu vou atender os ouvintes e participando comigo. Alô, minha amiga Ana da Vila Britânia, segura mais um pouco já que eu toco a música moda aí para você, tá bom? Alô, meu querido, alô, meu amigo aí, o Quirino, né? Alô, Quirino, taxista, já transmitiu o recado lá pra Preta, da carreata de São Cristóvão, tá certo, Quirino? Bom trabalho pra você, meu amigo. Já que a gente manda o meu Nazaré Rico pra vocês, e fiquem ligados aí, tá bom? Ana e Quirino. Olha, quem participa agora com a gente, então, também... É o nosso ouvinte Eduardo, lá do bairro do Barrado. Tudo bem? Tudo certo, Eduardo?
1: Boa tarde, Tigre Silva. Eduardo Barrado.
0: Boa tarde.
1: Eu queria pedir uma música da Ana Castela.
0: Certo.
1: Você para todos os ouvintes, para Dona Marta e para o Rodriguinho, e para você, que mora. E para você e para os ouvintes, Campos da Cidade.
0: Certo, obrigado Eduardo, um abração para você e para todos aí do bairro do Barrado. Vamos curtir então com a boiadeira Ana Castela. Dona de mim, Simó.

Vai, você curtiu aí com a Mari Maraíza. Antes também foi o sucesso do Rick Renner, Paixão de Peão. Agora são 6:01. Vou chamar aqui o intervalinho, tá bom, gente? Mais um intervalinho. E fiquem ligados que já eu volto, então, atendendo mais ouvintes. Alô, Ana da Vila Britânia. A próxima aqui eu já atendo você, ok? Fica ligado aí. Boa noite, geração.

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0: Muito bem, já estamos de volta. Agora são 6:09, 6:09 certinha. Boa noite, compadre, comadre, rapaziada, moçada, criançada, mulherada, gente amiga, gente boa do meu coração. Curtindo aqui o Geração na melhor programação, na maior emoção. Obrigado a você que está curtindo a gente também, então, nesta noite de quinta-feira, dia 16 de julho. Uma excelente noite para todos vocês ouvintes. Bem-vindo sempre à nossa programação. Gostoso demais, hein? Eu fazendo companhia para vocês, vocês fazendo companhia para mim. Bom demais, vamos que vamos com a galera que eu amo. Abraço para o nosso amigo Toninho, também ligado comigo lá em Conceição dos Ouros, Minas Gerais, hein? Alô, Toninho, a sua rainha Elizabeth. Obrigadão pela companhia de todos aí, tá bom? É o Toninho, Elizabeth e toda a família Buscapé aí. Obrigadão pelo carinho de vocês, tá certo? Também a Dona Laza, ligado comigo lá em Sapucaí Mirim, Minas Gerais, né? Alô, Dona Laza, a Tia Alzira, o compadre Fabião, a comadre Cissa, né? Lá está também a Thaís, a Brenda, alô, Brenda, alô, Thaís. Também o tio Toninho, a tia Rosa, o André Peru, mecânico de motos. Alô, André Peru, alô, Toninho, alô, Rosa. Abração pra todos aí. E agora eu vou atender então a participação aqui da ouvinte Ana Maria de Souza, Vila Britânia. Tudo bem, Ana? Boa noite aí pra você. É, tudo certo, ela mandou 3 áudios aqui, é isso, Ana? Deixa eu ver aqui, vamos lá. Tudo certinho.
1: Boa tarde, Cid, tudo bem? Obrigado por você tocar uma música do Milionários Zé Rico, para o querido, para todo mundo que gosta dessa música.
0: Certo.
1: Para você, para seu pai. Tô ligadinho ouvindo seu programa. Tô chegando em casa ouvindo seu programa.
0: Ok. Boa tarde, obrigado pela companhia, pela participação mais uma vez, tá bom, Ana? Então vamos curtir aí o sucesso do Milionário Zé Rico, vamos nessa? É aqui só modão do bom, compadre Cumante. Viva a vida! See what?

0: Você curtiu com a Marília Mendonça, Rosa Embriagada. Agora são 6h18, em 6h18, hora certinha. Já já mais sucessos. 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Agora são 6h21. Vou chamar aqui mais um intervalo que está na hora, né? E já eu volto com muito mais da boa moda sertaneja. Boa noite, geração.
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agora são 6:27. Ótima noite para todos os ouvintes curtindo a gente também, então, nesta quarta-feira, dia 16 de julho. Abraço para a dona Ofélia, também ligado comigo, hein? Lá na Vila Nova Suíça, né? A dona Ofélia está por lá. Ela que é a mãe do nosso amigo Marco Balsante. Alô, Marco. Também a Elisângela, a esposa do Marco, né? Curtindo a gente lá. Alô, Elisângela. O filho do casal, que é o Thiago Balsante. Alô, Thiago. Também lá está o Toninho Balsante ligado comigo. O Rogério Balsante, a Dalila. A Cíntia Balsante e a Bela. Alô, Bela. Lá também está a Lourdes ligado comigo. Alô, Lourdes. Um abração para todos da família Balsante aí, ok? E amigo Ofélia, também lá curtindo a gente, está o nosso amigo o Lagarto, né? Alô, Lagarto e família aí, ótima noite pra vocês, tá certo? Obrigadão pelo carinho, pela companhia, tá bom? Abraço também pro Paulo Ferreira, né? Sua esposa, a dona Lúcia, lá ligado. Alô, minha amiga Lúcia, alô, Paulo Ferreira, o Paulo Violeiro, exatamente. É, lá também está o filho, né? Os filhos do casal, né? Os nossos amigos lá curtindo gêmeos, né? Casal de gêmeos, o Daniel e o Rafael. Alô, Rafael, alô, Daniel, dá até pra formar uma dupla sertaneja, não é? Daniel e Rafael, pegou legal, hein? E também lá está a professora Carla, a Dijane, o garoto Danilo, alô, Danilo, também a Maísa, alô, Maísa. Pessoal lá tomando café, curtindo a gente, obrigadão pelo carinho, pela audiência aí, tá bom? Lúcia e Paulo, um abraço para vocês todos também que estão tomando café nesse momento, curtindo aqui mais uma geração sertaneja com Sidney Silva. Agora são 6:29, a gente continua com o sucesso e vamos curtir então o modão aí de Teodoro Sampaio. Quatro cantos da casa, Silva.

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0: Bem, você curtiu aí com a Roberta Miranda, Vá Com Deus. Foi lá pro nosso amigo Evandro Cabeleireiro, gosta muito de curtir a Roberta Miranda. É isso aí, meu amigo Evandro. O Val Cabeleireiro, seu irmão, também está lá ouvindo, né? O Nicolas Cabeleireiro, filho do Val. Ótima noite para vocês. Obrigadão pelo carinho, pela companhia, tá certo? Evandro Campos, né? Val e Nicolas, super noite para vocês aí, tá bom? Bem-vindo sempre à nossa programação. São agora 6h42. 6h42, a hora certa. E já já tem mais sucessos da gostosa música sertaneja para você curtir comigo. Tá certo? Lembrando que hoje volta o Brasileirão, né? Hoje tem Botafogo e Santos às 7h30 da noite. Daqui a pouco, hein? 7h30 da noite tem Botafogo e Santos pelo Campeonato Brasileiro. Hoje também tem Vitória e Vasco da Gama, também às 7h30 da noite. Tá certo? São os jogos de hoje aí, na volta do Campeonato Brasileiro 2026. Então, 6h42, mais 30 segundinhos. Agora eu vou chamar aqui o último intervalo do programa e já volto muito mais com as últimas sertanejas de hoje. Boa noite, geração!
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1: Opa, sou eu mesmo, gente amiga, gente boa do meu coração, curtindo aqui o Geração na melhor programação. Excelente noite para todos. Também quero mandar um abraço para a nossa amiga Shirley, ligado que vem lá na Vila Rica, né? Alô, Rita. Alô, minha amiga Shirley, né? E o maridão aí na audiência. Ótima noite para vocês, tá bom? Na Vila Rica, lá também, curtindo a gente, está a nossa amiga Ivone e o maridão Francisco. Alô, Francisco. Alô, Ivone. Um abraço para a irmã da Ivone também, lá ligado com o meu Angelina, né? Angelina, o maridão Adalto. Alô, Adalto. Alô, Angelina. Ótima noite para vocês aí, tá bom? Na Vila Rica também ali está o nosso amigo... É, o Lucas Santista, alô Lucas. É, hoje tem jogo do Santos, hein? Daqui a pouquinho, às 7h30 da noite, tá bom, Lucas? Um abraço também pro nosso amigo Luciano, né? O filho dele, que trabalha no Correio. Alô, Luciano, ótima noite. É, lá também está o Claudinei curtindo, a Michele, alô Michele. Também na Vila Rica, lá curtindo a gente. Sempre na audiência está a nossa amiga Dirce, né? Um abraço pra Dirce também. Abração para todo mundo aí, tá bom? Obrigadão pelo carinho, pela companhia. A dona Terezinha também tá lá ligada. Alô, Terezinha aí na Vila Rica, né? Ela que é a vizinha da Márcia. Alô, Márcia. Alô, Terezinha. Ótima noite pra senhora. Obrigadão pelo carinho, pela companhia de todos aí, tá bom? Faltando agora 9 minutos para 7 da noite, gente. Estamos aqui chegando já na reta final do programa. Vou tocar as últimas sertanejas de hoje. Antes de dar tchau para vocês, eu agradeço muito o carinho, a audiência, a companhia aí, né, dos amigos e amigas ouvintes, para voltar amanhã, então, às 16h, se Deus quiser, né, com o programa Super Tarde, e às 17h também aqui com o programa Geração Sertaneja. Espero que vocês tenham gostado de ouvir, tá certo? Então, ótima noite, bons sonhos, bom descanso. Um beijo no coração de todos. Deus abençoe a todos vocês, ouvintes. Deus abençoe também a todas as famílias. Abraço também para o nosso amigo Cícero da rádio, ouvindo a gente lá. O Cícero, sua esposa Maria das Graças, né? Toda a família aí. Obrigadão pela companhia e pelo apoio aqui, ok, meus amigos? Um bom descanso para vocês aí, né? O Cícero da rádio, Cícero do Forró, diretor aqui da Campus FM, e a nossa presidente aqui da Campus FM, Maria das Graças, né? Conhecida Graça. Obrigadão por tudo aí, meus amigos. Então agora são 6h52 para encerrar o programa de hoje. Eu deixo vocês com o Sandy Júnior, com a participação do Chitãozinho e Chororó. Vamos construir. Depois tem trio Parada Dura, as Andorinhas e Gustavo Lima, Fui Fiel. Obrigado, gente. Boa noite. Até amanhã. Tchau.

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0: 16 de julho de 2026.
1: Vamos ao destaque do dia, aos destaques do dia na Voz do Brasil.
0: O governo brasileiro repudia a decisão dos Estados Unidos em impor tarifa de 25% sobre produtos nacionais.
1: O plano estabelece medidas para empresas atingidas pela taxação. Graziele Bezerra.
2: Ministro da Fazenda, Dario Durigan, explicou que o plano Brasil Soberano, criado durante o primeiro tarifaço anunciado pelos Estados Unidos, será ampliado.
0: Produtores rurais e cooperativas afetados por eventos climáticos poderão renegociar dívidas.
1: É o que estabelece medida provisória publicada no Diário Oficial da União. Thaís de Araújo.
3: De acordo com a medida, produtores que registraram perdas de ao menos 30% em duas ou mais safras poderão renegociar débito. De acordo com a medida, produtores que registraram perdas de ao menos 30% em duas ou mais safras poderão

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1: O governo federal reagiu após a divulgação de nova taxação imposta pelos Estados Unidos aos produtos brasileiros.
0: A nova tarifa de 25% será cobrada a partir da próxima semana a produtos que são importados pelos Estados Unidos do Brasil, como açúcar, etanol, tabaco, madeira e calçados.
1: A medida foi tomada após investigação feita pelo escritório do representante do comércio dos Estados Unidos.
0: Para o Brasil, as justificativas para um novo tarifaço não têm embasamento.
1: A repórter Graziele Bezerra acompanhou os desdobramentos e tem mais informações. Boa noite, Graziele.
2: Boa noite para você também, Luciano. Boa noite para Mariana e boa noite para o ouvinte da Voz do Brasil. A primeira reação do governo brasileiro foi uma nota da Secretaria de Comunicação Social da Presidência da República, e nela o governo diz que segundo estatísticas do próprio governo norte-americano, os Estados Unidos acumularam nos últimos 15 anos mais de 424 bilhões de dólares em superávit de bens e serviços com o Brasil. E essa nota diz ainda que todas as alegações dos Estados Unidos foram refutadas pelo Brasil e que vai levar o caso à Organização Mundial do Comércio.
0: Agora, Grazi, o que os Estados Unidos alegaram para impor essas tarifas?
2: Bom, eles fizeram uma investigação que foi iniciada em julho de 2025 pelo escritório do representante comercial dos Estados Unidos, e esse escritório acusa o Brasil de adotar práticas consideradas aí prejudiciais ao comércio norte-americano em áreas como o mercado digital, PIX, regulação de plataformas digitais, propriedade também intelectual, acesso ao mercado do etanol, combate à corrupção e desmatamento. Bom, o ministro das Relações Exteriores, Mauro Vieira, falou hoje com a imprensa e informou que desde março de 2025 o governo brasileiro manteve mais de 30 reuniões presenciais, virtuais também ou por telefone, aí nos níveis presidencial, ministerial, técnico também, com autoridades norte-americanas. E citou o exemplo, segundo ele, o PIX é uma infraestrutura política, pública, na verdade, de pagamentos, que foi criada pelo Banco Central e está disponível a todas as instituições financeiras que atuam no Brasil e que não há competição desleal.
3: Não é sério falar em competição desleal gerada pelo PIX. As acusações sobre desmatamento também são absurdas. Desde 2022, reduzimos significativamente o desmatamento na Amazônia e no Cerrado. Estes são apenas dois exemplos. Todas as alegações dos norte-americanos para justificar a aplicação de tarifas não têm lastro na realidade.
1: Grazi, as exportações brasileiras para os Estados Unidos terão que impacto?
2: Bom, vamos lá, Luciano. O ministro do Desenvolvimento, Comércio, Indústria e Serviços, Márcio Elias, disse que 2.100 produtos ficaram de fora dessa nova lista, né, de taxação, produtos aí como café, suco de laranja, carne, fertilizantes e aeronaves, mas o impacto do novo tarifaço já foi calculado pelo governo.
4: Com essa nova tarifa, foi decidida ontem, nós vamos ter cerca de 18% das nossas exportações para os Estados Unidos atingida, que corresponde a 7,4 bilhões de dólares. Isso levando em conta o ano de 2024, antes, portanto, do início do tarifaço. Mas elas estão diversificando o mercado e nós vamos continuar nesse processo de diversificação do mercado. A participação dos Estados Unidos nas exportações brasileiras, que era de 12,1%, já caiu para 9,4%.
0: Bom, Grazelli, o governo detalhou as medidas que vão ser adotadas para socorrer esses setores afetados?
2: Já começou a falar, sim, como é que vai ser esse socorro. O ministro da Fazenda, Dario Durigan, explicou que o Plano Brasil Soberano, que foi criado durante o primeiro tarifaço anunciado pelos Estados Unidos, vai ser ampliado, mas as novas medidas ainda vão ser detalhadas e dependem das conversas com os setores afetados.
5: Nós já temos prontos os mecanismos de proteção das nossas empresas e dos nossos empregos. Os setores afetados serão mais uma vez chamados ao diálogo e nós ampliaremos e reforçaremos o Plano Brasil Soberano, que dá apoio a quem foi injustamente afetado pelo tarifaço dos Estados Unidos. Seguiremos abertos à diplomacia e à negociação, seja com os Estados Unidos, seja com qualquer outro país.
2: E além disso, o ministro da Fazenda diz também que o governo vai estudar se aplica a lei da reciprocidade nesse caso. Essa norma autoriza o governo, na verdade, a aplicar

0: restrições equivalentes, e aí no caso equivalentes aos Estados Unidos. Segue com vocês, Mariana, Luciano.
1: Obrigado, Graziele Bezerra, pelas informações ao vivo aqui na Voz do Brasil.
2: Pois é, e onde estão as principais oportunidades de exportação dos produtos brasileiros?
1: Informações como essa constam no painel Acordo Mercosul-União Europeia, lançado pela Apex Brasil.
3: A biodiversidade amazônica está ganhando espaço no mercado internacional por meio de itens como a castanha do Brasil e o açaí. Na Cooperativa Central de Comercialização Extrativista do Estado do Acre, por exemplo, 50% da produção é vendida para fora. Segundo Cássio Almada, gerente de vendas da cooperativa, os produtos já alcançam 17 países e a ideia é seguir conquistando novos mercados.
4: A gente vem buscando novas alternativas de mercado, verticalizando também a nossa produção para atender com subprodutos aí, tanto para castanha, principalmente agora para fruta, que nós vamos ingressar no mercado para exportação. De atuar em todos os continentes.
3: Uma nova plataforma digital foi criada para apoiar as exportações do país. É o painel Acordo Mercosul-União Europeia, que permite identificar produtos com maior potencial de exportação e os benefícios tarifários previstos no acordo entre os dois grupos econômicos, como explica Laudemir Miller, presidente da Apex Brasil.
5: Todas as empresas, os produtores rurais, as cooperativas podem entender a realidade do Acordo Mercosul-União Europeia e aplicar a seu caso concreto, principalmente para planejar o aumento dessa exportação.
3: Em vigor desde maio deste ano, o acordo entre Mercosul e União Europeia prevê a redução e a eliminação gradual de tarifas para mais de 9 mil produtos exportados pelo Brasil. É possível acompanhar a situação de produto a produto por meio da nova ferramenta que está disponível no site www.apexbrasil.com.br. Reportagem Gabriela Noronha.
2: Pois é, a gente segue falando de vendas ao exterior, mas agora de frutas. Entre as principais que agradam os fornecedores estrangeiros estão a manga, o melão, o limão e a melancia.
1: Em 2025, foram mais de 1 milhão de toneladas exportadas para os mercados internacionais.
6: Ricas em sabor e em nutrientes, as frutas estão entre os 13 produtos brasileiros mais exportados para o exterior. E o país figura entre os principais exportadores internacionais. Os produtores brasileiros vendem frutas secas e frescas, como manga, melão, limão e lima, uva, melancia, mamão, abacate e banana. Os principais destinos são a União Europeia e os Estados Unidos. Em 2025, foram exportadas 1.300.000 toneladas de frutas, que renderam em vendas US$ 1.570.000. O secretário de Comércio e Relações Internacionais do Ministério da Agricultura e Pecuária, Luiz Rua, comenta os dados das exportações brasileiras de frutas.
7: O Brasil, a despeito de ser um grande produtor de frutas, tem uma posição no ranking mundial dos exportadores acima da 20ª colocação. E nós temos, entre as principais frutas exportadas pelo Brasil, as mangas com 340 milhões no ano passado, depois o melão com 230, o limão com 200 milhões de dólares exportados.
6: O produtor e exportador Celso Zancan trabalha com a produção de uvas e principalmente de maçãs, o carro-chefe das vendas. Para este ano, a expectativa da empresa é vender 10 mil toneladas da fruta para os mercados internacionais. Ele costuma vender os produtos para países como Índia, Rússia, Portugal, Bangladesh, Irlanda e Arábia Saudita. Celso conta que para isso há um trabalho contínuo para que a produção atenda às exigências dos potenciais compradores mundiais.
8: A qualidade, ela é a mesma no mundo inteiro. A maçã, você tem que entregar uma maçã apresentável, sem danos mecânicos, sem defeitos aparentes, assim, com uma boa coloração e uma boa crocância. E a questão sanitária, a questão de segurança alimentar. Cada país tem uma exigência um pouco diferente sobre algumas moléculas, permitem no Brasil, não permitem na Europa. Então isso você tem que atender, porque chegou num país e a análise ela acusar que está fora desses limites ou está com uma substância não permitida naquele país, a carga vem de volta, né?
6: Até maio deste ano, as exportações de frutas já somavam 663 milhões de dólares. Segundo dados da Organização das Nações Unidas para Alimentação e Agricultura, em 2024, o Brasil foi o quarto maior produtor de mamão do mundo e o quinto maior exportador mundial de manga, melão, melancia e banana. Reportagem Márcia Fernandes.
2: Produtores rurais que perderam pelo menos 30% da produção em duas safras podem renegociar dívidas com prazo de até 8 anos.
1: Uma medida provisória assinada nesta quarta-feira, 15 de julho, também dá suporte a agricultores afetados por eventos climáticos, como no Rio Grande do Sul.
2: Saiba como vai funcionar a renegociação.
9: De acordo com a medida, produtores que registraram perdas de ao menos 30% em duas ou mais safras poderão renegociar débitos com prazo de 8 anos, incluindo 2 anos de carência, sem a necessidade de pagamento de entrada. Além disso, segundo o ministro da Fazenda, Dario Durigan, a medida provisória prevê condições para a renegociação de dívidas de produtores rurais afetados por eventos climáticos, incluindo os casos registrados no Rio Grande do Sul.
10: Em especial, olhando para o Rio Grande do Sul, para quem teve mais perda em razão de mudança climática, nós estamos reconhecendo que se tiver 3 perdas, o prazo vai para 10 anos.
9: A medida provisória prevê ainda a criação de um fundo garantidor de crédito, com aporte de até 2 bilhões de reais, para dar suporte às operações de renegociação. Segundo o ministro da Fazenda, Dario Durigan, o fundo poderá contar com a participação de estados e municípios na sua estruturação.
10: Também vamos convocar os estados e municípios que queiram contribuir com o fundo garantidor para que de alguma maneira a gente tenha mais proteção com redução de spread, redução de juros.
9: A medida provisória determina que as taxas de juros sejam definidas de acordo com o porte do produtor e a origem das perdas. Nos casos relacionados a eventos climáticos, os juros serão de 5% ao ano para beneficiários do Programa Nacional de Fortalecimento da Agricultura Familiar, o PRONAF. 8% para produtores enquadrados no Programa Nacional de Apoio ao Médio Produtor Rural, o PRONAMP, e 11% para os produtores de maior porte. A MP terá validade imediata de 120 dias após a publicação, mas precisará ser aprovada pelo Congresso para não perder a vigência. Com locução de Thaís de Araújo, reportagem Gabriela Noronha.
1: Uma ferramenta que auxilia produtores rurais e cooperativas a consultar crédito.
2: É o simulador do Programa Nacional de Fortalecimento da Agricultura Familiar, o PRONAF.
1: A plataforma online informa condições de financiamento compatíveis com o perfil do produtor e as instituições financeiras que operam na região.
11: A plataforma disponível online é voltada para agricultores familiares e cooperativas no âmbito do Programa Nacional de Fortalecimento da Agricultura Familiar, o PRONAF. A ferramenta pode ser utilizada também por técnicos de assistência técnica e extensão rural, agentes financeiros, sindicatos e outras organizações que orientam agricultores familiares sobre o acesso ao crédito rural. O produtor Natanael Dalbianco tem uma propriedade de 10 hectares no município de Jaboticaba, no Rio Grande do Sul, onde investe no plantio de milho e trigo. Ele também é técnico agrícola e trabalha com outros produtores da região. Natanael conta que já utilizou o simulador de crédito do PRONAF para saber as linhas de créditos disponíveis.
12: Já fiz a utilização do navegador do computador, traz todas as linhas de crédito, então fazer a pesquisa de saber qual que é a linha de crédito ideal, inclusive taxa de juros e condição de pagamento. Né?
11: Para acessar as informações, é preciso responder algumas perguntas sobre a situação do agricultor, como renda familiar e localidade. O mais importante é responder o que pretende financiar. Se o objetivo é, por exemplo, a compra de maquinário, reformas na propriedade rural ou projetos de energia solar. Em seguida, são informadas as linhas de crédito e as condições de financiamento compatíveis com o perfil e quais as instituições financeiras que operam em cada região. A ferramenta reúne todas as informações sobre o PRONAF, como explica a ministra do Desenvolvimento Agrário e Agricultura Familiar, Fernanda Machiavelli.
13: Ele responde algumas perguntas simples e já fica sabendo quais são as linhas de crédito que são adequadas ao perfil, quais são as taxas de juros e as condições de pagamento. A gente tem taxas de juros que variam de acordo com a renda da família. Depois que você faz a simulação, aí sim você pode se dirigir a uma das instituições bancárias que operam o PRONAF. Todos os bancos públicos, bancos cooperados, o banco vai analisar avaliar sua capacidade de pagamento de acordo com sua renda e com seu histórico.
11: Seu Natanael, que já acessou o simulador diversas vezes, explica como vai planejar os investimentos da próxima safra.
12: Custeio de milho agora, safra de verão, e depois custeio de trigo, safra de inverno. Tem os demais investimentos para maquinários.
11: Vale lembrar que a plataforma não substitui a análise realizada pelas instituições financeiras, nem garante a contratação do crédito. Para conhecer a ferramenta, acesse simuladorpronaf.mda.gov.br. Reportagem Edinaldo Júnior.
2: Pois é, e a projeção econômica para o setor agropecuário no mês de junho deve chegar em 1 trilhão e 400 bilhões de reais.
1: O levantamento mensal divulgado pelo Ministério da Agricultura e Pecuária é calculado com base no desempenho das lavouras e no faturamento dos produtos rurais.
2: Em junho, o produto com maior participação na estimativa foi a soja, que representa cerca de 24% do valor total estimado.
14: O levantamento de junho do valor bruto da produção agropecuária, divulgado pelo Ministério da Agricultura e Pecuária, estima que o faturamento da produção dentro dos estabelecimentos rurais alcance 1 trilhão e 400 bilhões de reais. Desse total, 64% correspondem ao faturamento da lavoura, o que representa 893 bilhões de reais. A soja lidera com o valor estimado de 335 bilhões de reais. Na sequência, estão bovinos, milho, cana-de-açúcar e frangos. Juntos, esses segmentos representam 68,3% do valor bruto da produção agropecuária nacional. Na análise por unidades da federação, Mato Grosso registra o maior valor estimado, seguido por Minas Gerais e São Paulo. O valor bruto da produção agropecuária é calculado mensalmente com base nas estimativas de produção e nos preços recebidos pelos produtores rurais. Thaísa Vitória para a Voz do Brasil.
1: Crianças, adolescentes e idosos com diabetes vão ter acesso à insulina glargina pelo SUS.
2: Esse medicamento possui uma resposta mais prolongada no organismo e permite um controle mais estável da glicemia.
1: Todos os estados devem receber o insumo até o final do mês, segundo estimativa do Ministério da Saúde.
15: A insulina glargina ofertada pelo SUS tem ação prolongada e, na maioria dos casos, permite apenas uma aplicação diária. Outros tratamentos podem exigir até 3 aplicações no mesmo período. Além disso, permite um controle mais estável da glicemia, como destacou a secretária de Ciência, Tecnologia e Inovação em Saúde, Fernanda Denegri.
16: Ela é mais estável porque ela é de longa duração, então ela permanece no corpo por 24 horas, então ela reduz as chances de hipoglicemia ao longo do dia, reduz o risco de daquela hipoglicemia noturna, que quem usa a insulina às vezes se preocupa, né?
15: O público-alvo são pacientes de 2 a 18 anos incompletos com diabetes tipo 1 e pessoas com 70 anos ou mais com diabetes tipo 1 ou 2. O paciente, o Biratã Geraldo Pinto Ribeiro, de 80 anos, já começou a fazer uso do novo medicamento.
17: Comecei a aplicar esse remédio uma vez por dia. Pego no posto de saúde com receita médica, o enfermeiro me explicou como se deve aplicar, eu aplico e estou com a diabetes controlada.
15: Mais de 250 mil tubetes de insulina glargina foram encaminhadas a 16 estados. Também foram distribuídas 52 mil canetas reutilizáveis para aplicação do medicamento. O Ministério da Saúde estima que todos os estados recebam os insumos até o fim de julho. De acordo com a secretária Fernanda Denegri, de Ciência, Tecnologia e Inovação em Saúde, a transição para um novo tratamento será feita de forma gradual.
16: De 2 milhões de pacientes que usam insulina no SUS. Então, a ideia é que, neste ano, 30% das pessoas já possam migrar para essa insulina mais moderna. No ano que vem, seria 60%, e ao longo de 3 anos, a gente completaria para chegar até 80% dos pacientes.
15: Para ter acesso ao medicamento, o cidadão deve procurar a unidade básica de saúde mais próxima de sua residência, com a receita médica carimbada. Pais, responsáveis ou cuidadores também podem solicitar a substituição pela nova insulina. Junto ao medicamento, será entregue uma caneta reutilizável para aplicação, com validade de 3 anos, além das agulhas necessárias para administração correta. Reportagem Natália Koslick.
2: Se você é motociclista e pensa em comprar um capacete novo, atenção.
1: Uma mudança na fiscalização promete dar mais segurança na hora da compra.
2: Desde o início do mês, todas as lojas e fabricantes só podem vender capacetes com um novo selo do Inmetro.
1: A novidade é a presença de um QR Code que permite checar a autenticidade do equipamento usando o celular.
18: Muito além de um acessório obrigatório, o capacete pode ser a diferença entre a vida e a morte. E os números mostram por quê. Em 2024, mais de 37 mil pessoas morreram no trânsito brasileiro. Quase 42% dessas vítimas eram motociclistas. Em Brasília, o aposentado motociclista Getúlio Hahnemann viveu na prática a importância de um capacete certificado. Após um acidente de moto, ele escapou de sequelas graves graças ao equipamento de segurança.
19: O carro na minha lateral deu uma freada e apareceu um camarada que estava atravessando. O carro não atropelou ele e sobrou para mim. Não tive mais nada grave porque eu estava usando capacete.
18: Histórias como a do Getúlio reforçam a importância de escolher um produto certificado. Desde 1º de julho, fabricantes, distribuidores e lojas só podem vender capacetes com o novo selo de conformidade do Inmetro. A principal novidade é um QR Code que permite ao consumidor verificar na hora da compra se o produto é autêntico. O chefe da divisão de regulamentação e qualidade regulatória do Inmetro, Hércules Antônio da Silva Souza, explica a mudança.
20: A gente identificou uma série de fraudes nos selos da conformidade ao selo do Inmetro que eram usados até então, que vai levar o consumidor a ter uma informação falsa. O segundo é que a gente está criando uma ferramenta que agora permite uma informação muito mais qualificada. Ele agora pode se utilizar de um QR Code que vem no selo, único, inviolável, que não pode ser falsificado. Ele, ao utilizar essa leitura do QR Code, ele passa a ter informações muito mais qualificadas.
18: Quem já possui um capacete certificado com o selo antigo pode continuar usando normalmente. A mudança vale apenas para a comercialização de novos produtos. Capacetes vendidos sem o novo selo e sem o QR Code passaram a ser considerados irregulares. Alerta Hércules Antônio do Inmetro.
20: Um capacete sem selo é, na verdade, uma compra inadequada, porque você está se colocando numa condição de risco, acreditando que o capacete vai te proteger, mas na hora que você mais precisar dele, ele vai falhar, porque ele não passou pelos ensaios de avaliação.
18: O empresário Iago Dias, dono de uma loja de capacetes em Brasília, defende a mudança e fala o que é preciso ficar atento na escolha de um capacete.
21: Verificar o selo do Inmetro, se realmente é legítimo, saber o tamanho certo. E o terceiro, que eu falo muito para meus clientes, é não economizar onde há segurança. Então, prezar sempre pela qualidade.
18: Na dúvida, a recomendação é simples. Comprar sempre em estabelecimentos confiáveis. Conferir o novo selo do Inmetro e verificar a autenticidade pelo QR Code. Afinal, quando o assunto é capacete, economia nunca pode custar segurança. Reportagem Pablo Mundim.
2: As inscrições para o processo seletivo do FIES, o Fundo de Financiamento Estudantil, para o segundo semestre do ano, acabam amanhã.
1: O FIES oferece financiamento a estudantes matriculados em cursos superiores de instituições privadas.
2: As inscrições devem ser feitas no Portal Único de Acesso ao Ensino Superior.
1: E essas foram as notícias do Governo Federal.
2: Uma realização da Secretaria de Comunicação Social da Presidência da República.
1: Com produção da empresa Brasil de Comunicação.
2: Fique agora com as notícias do Poder Judiciário e do Congresso Nacional. Boa noite.
1: Boa noite para você. Até amanhã.
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24: Supremo Tribunal Federal divulga nota sobre manifestações do governo dos Estados Unidos.
25: Eleições 2026. TSE já pode divulgar boletins e orientações ao eleitorado.
24: Para o STJ, direito de retenção por benfeitorias em imóvel não se aplica a inquilino inadimplente.
25: Boa noite, eu sou Marcela Luiza.
24: E eu sou Walter Lima.
25: O Supremo divulgou uma nota nesta quinta-feira em resposta às manifestações do governo dos Estados Unidos sobre decisões da justiça brasileira.
24: O STF afirma que atua exclusivamente por força da Constituição Federal, reforçando que as decisões tomadas são públicas e fundamentadas na Constituição e nas leis do Brasil.
25: O Supremo destaca que a independência do Poder Judiciário é um princípio essencial do Estado Democrático de Direito e defende que as relações entre países devem respeitar a soberania e a autonomia das instituições.
24: Também afirma que eventuais divergências entre Estados devem ser tratadas por vias diplomáticas e pelo direito internacional, e não por ações que possam pressionar o judiciário. Por fim, o tribunal reafirma que continuará a trabalhar com independência em defesa da Constituição, da democracia, da separação dos estados e do Estado de Direito.
25: Em regra, inquilino que fez benfeitorias tem direito de permanecer no imóvel alugado até ser indenizado.
24: Só que para o STJ, se ele for inadimplente, não pode usufruir do direito de retenção. Fátima Uchoa.
0: A locadora ajuizou ação de despejo com pedido de rescisão contratual, retomada do imóvel e pagamento dos aluguéis e encargos em atraso. O juízo de primeiro grau decretou o despejo e condenou a inquilina a pagar os débitos, mas assegurou o direito de ela ser indenizada por melhorias comprovadas e ser compensada por valores gastos com reforma. O Tribunal de Justiça de Goiás afastou o direito de retenção do imóvel, mantendo os demais pontos da decisão. No STJ, a terceira turma negou o pedido de retenção. Segundo a relatora ministra Nancy Andrighi, a falta de pagamento rompe o equilíbrio contratual e afasta a boa-fé objetiva necessária para o exercício do direito de retenção.
25: Petrobras vai ter de indenizar viúva de mergulhador que prestava serviço para a estatal.
24: A decisão reconhece que a morte do profissional foi causada pela falta de segurança no ambiente de trabalho. Marla Lacerda.
3: O trabalhador terceirizado morreu durante uma operação de mergulho no litoral do Ceará. Com base em laudo pericial, a Justiça do Trabalho Cearense concluiu que o acidente estava ligado diretamente às más condições dos equipamentos utilizados pelo mergulhador. O TST manteve a decisão e responsabilizou a Petrobras subsidiariamente por ser a tomadora do serviço.
25: A partir de hoje, o Tribunal Superior Eleitoral poderá utilizar espaços na programação de rádio e televisão para divulgar comunicados e orientações sobre as eleições 2026.
24: O objetivo é ampliar o acesso da população a informações confiáveis sobre o processo eleitoral.
25: Poderão ser veiculados, por exemplo, esclarecimentos e incentivos à participação feminina, a participação dos jovens e da comunidade negra na política.
24: O TSE também pode divulgar esclarecimentos aos cidadãos sobre as regras e os procedimentos de votação.
25: Justiça assegura a educação diferenciada para indígenas do município de Novo Repartimento, no Pará.
24: Sentença também invalida a exigência inconstitucional para a contratação de professores indígenas. Sabrine Menezes.
4: A ação foi proposta pelo Ministério Público Federal após atraso no ano letivo de 2025 nas escolas das aldeias. Ao analisar o caso, a Justiça condenou o município, a União e o Fundo Nacional de Desenvolvimento da Educação, o FNDE, a implementarem uma série de medidas corretivas e ao pagamento de R$ 750 mil por danos morais coletivos. A determinação garante que crianças indígenas da etnia Paracanã tenham direito à educação escolar intercultural, diferenciada e bilíngue.
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25: Uma boa noite.
24: E até amanhã.

0: Eu sou Paula Groba.
1: E eu sou Humberto Pinheiro.
0: E estes são os destaques de hoje do Jornal do Senado, que começa agora.
1: Acordo entre Congresso e governo viabiliza a renegociação de dívidas rurais.
0: Senado aprova restrições ao compartilhamento de imagens de vítimas de crimes e acidentes.
1: Avança projeto que acaba com liberdade provisória para presos em flagrante por crimes hediondos.
0: Boa noite.
2: Boa noite.
0: Presos em flagrante por crimes hediondos podem perder o direito à liberdade provisória. A mudança está prevista em um projeto aprovado pela Comissão de Segurança Pública do Senado.
1: O texto prevê 7 hipóteses em que a liberdade provisória deverá ser negada pelo juiz. Os detalhes com Bruno Lourenço.
3: A proposta aprovada na Comissão de Segurança Pública proíbe expressamente que juízes concedam liberdade provisória ou apliquem medidas cautelares alternativas à prisão para quem for detido em flagrante, cometendo crimes considerados de extrema gravidade. O relator, senador Wilder Moraes, do PL de Goiás, diz que a impunidade e a soltura reiterada de criminosos perigosos alimentam os índices de violência.
4: Indivíduos que pratiquem delitos de tal natureza não devem ser agraciados com liberdade provisória, sendo por isso insuscetíveis de qualquer imposição de medida cautelar diversas da prisão. Criminosos que praticam crimes hediondos devem permanecer presos. Foi esse o objetivo do nosso constituinte originário e, em último caso, do próprio povo brasileiro, verdadeiro titular do poder constituinte.
3: O texto prevê 7 hipóteses em que a liberdade provisória deverá ser obrigatoriamente negada pelo juiz. A proibição de soltura passa a valer para réus reincidentes, com histórico de múltiplas prisões em flagrantes anteriores, integrantes de organizações criminosas, armadas ou milícias, pessoas que portem ilegalmente armas de fogo de uso restrito ou proibido e quem cometer crimes hediondos, crimes com violência ou grave ameaça, ou envolvidos com tráfico interestadual ou internacional de drogas. O projeto seguiu para a Comissão de Constituição e Justiça.
0: Também avançou no Senado o projeto que assegura a mudança de nome completo a mulheres vítimas de violência doméstica.
1: Uma medida especial de proteção quando houver risco à integridade física ou psicológica da mulher. Repórter Patrícia Oliveira.
5: Mulheres que sofrem violência doméstica e familiar poderão alterar o nome e o sobrenome para dificultar a localização da vítima pelo agressor em caso de perseguição. Pelo texto aprovado, a mudança dependerá de decisão judicial. Será solicitada pela própria vítima e tramitará sob segredo de justiça. O relatório lido pelo senador astronauta Marcos Pontes, do PL de São Paulo, estabeleceu o prazo de 5 dias úteis para os cartórios fazerem a alteração.
6: Pode envolver acompanhamento especializado, restrições de acesso a informações, mudança de localidade e outras providências necessárias a neutralizar ameaças graves.
5: A proposta também prevê a alteração do nome completo dos filhos menores, após avaliação, para garantir a segurança da família. O projeto segue para a Comissão de Constituição e Justiça.
0: E por falar em proteção, o Senado aprovou um projeto com regras para a divulgação de imagens de vítimas de crimes e acidentes. Quem registrar ou compartilhar esse tipo de conteúdo poderá ser punido com pena de 6 meses a 2 anos de prisão.
1: A proposta, inspirada no caso da cantora Marília Mendonça, segue agora para a nova análise da Câmara dos Deputados. Repórter Pedro Pincer.
7: De autoria da deputada Laura Carneiro, do PSD do Rio de Janeiro, o texto aprovado estabelece que não haverá crime quando a divulgação for necessária à administração da justiça, atender a interesse público devidamente justificado ou ocorrer com o consentimento da vítima. A proposta ainda altera o Código Civil para prever que o registro ou a divulgação de imagens de vítimas de crimes ou acidentes e de cadáveres poderão ser proibidos quando atingirem a honra da pessoa retratada ou tiverem finalidade comercial. Atualmente, a legislação já prevê restrições para a divulgação de escritos e imagens de uma pessoa nessas situações. O relator, senador Marcelo Castro, do MDB do Piauí, explicou o que motivou a apresentação do projeto.
8: Foi o acidente que aconteceu com a cantora Marília e compositora Marília Mendonça, que foi filmada a imagem dela, foi divulgado. Isso causou um grande trauma e esse projeto visa exatamente a proteger essas imagens. imagem de pessoas que são vítimas de acidente ou de violência.
7: O texto alternativo de Marcelo Castro altera ainda a pena prevista no texto original. Em vez de reclusão, a punição passa a ser de detenção de 6 meses a 2 anos e multa. Por causa das mudanças aprovadas pelo Senado, o texto volta para a nova análise da Câmara dos Deputados.
0: A Comissão de Assuntos Sociais debateu regras para o trabalho por aplicativos. Representantes dos trabalhadores cobraram mais segurança, proteção social e transparência.
1: Já representantes das plataformas defenderam a preservação da autonomia e da flexibilidade. Repórter Henrique Nascimento.
2: Segurança, proteção social e regras para as plataformas estiveram em debate na Comissão de Assuntos Sociais. A audiência reuniu trabalhadores, empresas, especialistas e representantes do poder público para discutir a regulamentação do trabalho por aplicativos. A senadora Leila Barros, do PDT do Distrito Federal, defendeu um equilíbrio entre direitos e sustentabilidade do setor.
9: É esse equilíbrio que buscamos, assegurar direitos e condições dignas de trabalho sem inviabilizar o desenvolvimento do setor.
2: A presidente do Sindicato dos Motoristas de Aplicativo de Mato Grosso, Solange Moraes, chamou a atenção para a segurança dos profissionais.
10: Porque o trabalhador por aplicativo não pede esse privilégio. Ele pede apenas aquilo que qualquer cidadão brasileiro merece. Direito de trabalhar, direito de viver. E é o direito de voltar para casa com segurança.
2: Segundo o IBGE, o número de pessoas trabalhando por aplicativos teve um crescimento de 25%, atingindo a marca de quase 2 milhões de pessoas.
0: E a senadora Roberta Scioli, do Republicanos de Roraima, defendeu a adoção de medidas para ampliar a oferta de voos e reduzir o preço das passagens aéreas no estado. A parlamentar destacou que dados do Anuário do Transporte Aéreo apontam Roraima como estado com a maior tarifa média do país e afirmou que a situação compromete a mobilidade da população.
1: Segundo a senadora, o elevado custo das passagens dificulta o acesso a serviços de saúde, educação e oportunidades de trabalho, além de afetar o desenvolvimento econômico do estado. Roberta Scioli informou que solicitou esclarecimentos ao Ministério de Portos e Aeroportos sobre as ações previstas para ampliar a concorrência e reduzir as tarifas.
11: Não queremos apenas explicações, queremos planejamento, compromisso e resultados. Roraima precisa de mais voos, melhores horários, maior concorrência e políticas públicas que reconheçam as particularidades da região norte. Porque morar em Roraima não pode significar pagar a passagem aérea mais cara do Brasil.
0: O plenário do Senado aprovou o pedido de urgência para análise do projeto que muda as regras do seguro rural. Com a decisão, a proposta que veio da Câmara dos Deputados não precisará passar pelas comissões do Senado e poderá ser votada diretamente pelo plenário. O presidente da Casa, Davi Alcolumbre, afirmou que o acordo para a votação foi construído com o governo e destacou o apoio do ministro da Fazenda em exercício, Dario Durigan, nas negociações.
1: E um acordo entre o Congresso e o governo viabilizou a edição da medida provisória que trata da renegociação de dívidas rurais para produtores de todo o Brasil.
0: Segundo o texto, a medida é uma resposta ao salto da inadimplência no setor, que praticamente dobrou nos últimos 2 anos. Repórter Douglas Castilho.
12: Diante desse cenário, resultado da maior recorrência de eventos climáticos extremos, como as enchentes do Rio Grande do Sul, e da instabilidade internacional intensificada por conflitos como as guerras na Ucrânia e no Oriente Médio, a medida provisória cria novas linhas de crédito rural e permite que a União participe de um fundo garantidor para cobrir operações de empréstimos aos produtores afetados por catástrofes naturais. Ao agradecer pela parceria com o ministro da Fazenda, Mário Durigan, a ex-ministra da Agricultura, a senadora Tereza Cristina, do PP de Mato Grosso do Sul, falou da extensão da MP.
13: Atendendo não só o Rio Grande do Sul, mas a todo o Brasil, por quê? Foi atendido não só os produtores que têm problemas de endividamento por conta de problemas climáticos, mas também por problemas de renda. Então, ampliou-se muito o escopo. Foi um ótimo acordo pelo Brasil.
12: A medida provisória, que tem eficácia imediata, será analisada por uma comissão mista de senadores e deputados federais antes de ser votada pelos plenários da Câmara e do Senado.
1: Música. edição de Paula Groba e trabalhos técnicos de João Lira, o Jornal do Senado fica por aqui. Acompanhe agora as notícias da Câmara dos Deputados. Boa noite.
0: Boa noite e até amanhã.
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15: Câmara prioriza atendimento de mulheres que sofreram perda gestacional.
16: Proposta cria sala exclusiva de perícia médica em crianças e adolescentes.
15: Comissão aprova penas à empresa que permite pornografia criada por IA.
16: Parlamentares analisam selo de inclusão para micro e pequenas empresas.
15: Boa noite. Avança na Câmara a proposta que cria o selo Empresa Inclusiva. O objetivo é reconhecer empresas de pequeno porte que contratam pessoas com deficiência, como informa a repórter Silvia Munhato.
17: A Comissão de Trabalho aprovou o projeto que cria o selo Empresa Inclusiva para micro e pequenas empresas. A ideia é reconhecer empresas de pequeno porte que promovam a inclusão de pessoas com deficiência em seus quadros de funcionários. A relatora, a deputada professora Marcivânia, do PCdoB do Amapá, defendeu a medida.
18: Eles vão ter um selo que vai dar credibilidade, vai fazer as pessoas também olharem para essas empresas de forma diferente, porque existe um sentimento, acho que de todo mundo, de valorizar empresas que tenham boas iniciativas.
17: O selo será uma certificação concedida pelo Poder Executivo, com validade de 2 anos, às empresas que cumprirem um conjunto de requisitos, como manter percentual mínimo de trabalhadores com deficiência, adotar medidas de acessibilidade física e digital e utilizar tecnologias assistivas. As empresas certificadas terão direito ao uso da logomarca oficial do selo, além de prioridade em programas governamentais. Segundo dados do Cadastro Geral de Empregados e Desempregados, citados na justificação do projeto, mais de 17 milhões de brasileiros possuem algum tipo de deficiência, mas menos de 1% dos vínculos empregatícios ativos correspondem a esse grupo. A legislação atual obriga apenas empresas com 100 ou mais empregados a reservar vagas para pessoas com deficiência. O projeto que cria o selo Empresa Inclusiva para empresas de menor porte será analisado agora pela Comissão de Defesa dos Direitos das Pessoas com Deficiência. Da Rádio Câmara de Brasília, Silvia Minhato.
14: Política.
16: Chico Alencar, do PSOL do Rio de Janeiro, avalia que o volume de emendas parlamentares previsto no orçamento de 2026 enfraquece a articulação entre os poderes. O deputado também afirma que os recursos, estimados em 61 bilhões de reais, distorcem o planejamento nacional.
15: Chico Alencar ainda aponta que a falta de rastreabilidade e transparência na destinação das emendas mantém práticas semelhantes ao orçamento secreto, com prejuízo para políticas públicas de saúde, educação, mobilidade urbana e infraestrutura.
16: Tadeu Venere, do PT do Paraná, repudia a indicação irregular de emendas parlamentares por pessoas sem mandato eletivo ativo. Na opinião do deputado, a tentativa de criar o que ele chama de poder paralelo gera constrangimento e a perda de credibilidade do Congresso.
15: Ao elogiar decisões judiciais recentes de bloqueio de bens e recursos contra dirigentes partidários e ex-parlamentares, Tadeu Venere reforça que a indicação de verbas é um direito exclusivo de quem foi eleito pelo povo. Ele cobra investigações e punições dos responsáveis por irregularidades.
16: Roberto Monteiro Pai, do PL do Rio de Janeiro, critica o uso que políticos fazem do nome de Deus para se aproximar do eleitorado. O deputado cobra coerência ética e respeito aos mandamentos religiosos nas condutas diárias e no respeito ao próximo.
15: Roberto Monteiro Pai alerta que todos prestarão contas de suas ações e palavras. O congressista destaca que, mesmo defendendo seu campo político, a direita evita ataques pessoais a seus adversários em respeito aos princípios que professa.
16: Eli Borges, do Republicanos do Tocantins, manifesta preocupação com o que considera ameaças à liberdade religiosa no Brasil. Ele cita a interrupção de culto evangélico por policiais e questionamento a uma oração feita em um fórum de conselheiros tutelares.
15: Eli Borges afirma que manifestações de fé vêm sendo tratadas com restrições crescentes em espaços públicos e religiosos. Ele assinala que o país precisa levar a sério a defesa da liberdade religiosa para evitar que cultos sejam limitados por decisões institucionais.
14: Ciência e tecnologia.
16: comissão aprova punições a empresas que permitem pornografia criada por inteligência artificial. A repórter Júlia Lopes nos conta quais serão as penas.
19: A Comissão de Comunicação da Câmara aprovou um projeto de lei que prevê multas e sanções para empresas de tecnologia e redes sociais que permitirem a criação e a circulação de pornografia gerada por inteligência artificial, as chamadas deepfakes. Pelo texto, fica proibido o uso de IA para criar imagens ou vídeos de nudez e conteúdo sexual sem autorização da pessoa envolvida. No caso de adultos, a prática só será permitida com consentimento expresso. Já para menores de idade, a regra é ainda mais rígida. Qualquer conteúdo desse tipo é totalmente proibido, mesmo que não envolva pessoas reais. A proposta estabelece que empresas que descumprirem as regras poderão ser multadas em até 2% do faturamento do grupo econômico, limitado a 50 mil salários mínimos. Em casos mais graves, a punição pode chegar à proibição do uso de ferramentas de inteligência artificial. O texto aprovado é do relator deputado Jadiel Alencar, do Republicanos do Piauí. Ele afirmou que o objetivo da medida é proteger crianças, adolescentes e adultos contra a manipulação de imagem. Dados da ONG SaferNet mostram que denúncias de abuso sexual infantil online, muitas vezes envolvendo o uso de IA para a criação de deepfakes, cresceram e ultrapassaram 63 mil registros em 2025, o segundo maior número em 20 anos. Para o autor da proposta, deputado João Daniel, do PT de Sergipe, a ideia é promover uma internet mais responsável e garantir punição para quem comete crimes no ambiente digital.
20: Nós precisamos utilizar a inteligência artificial, as redes sociais, para o bem, para o amor, para a solidariedade, para a boa informação. Não podemos aceitar esse tipo de ação que é cometida por criminosos que utilizam a inteligência artificial e as redes sociais para prejudicar e cometer crimes através da internet.
19: O projeto também determina que conteúdos gerados por IA tenham identificação clara como marca d'água, indicando que são artificiais. Além disso, obriga as plataformas a remover rapidamente conteúdos ilegais e a manter canais acessíveis para denúncias. A proposta ainda prevê punições para quem produzir ou compartilhar deepfakes sexuais envolvendo menores ou adultos sem consentimento. Nesses casos, as vítimas poderão ser indenizadas por danos morais e materiais. A proposta que impõe sanções a empresas de tecnologia que permitem a circulação de conteúdo sexual pornográfico gerado por inteligência artificial sem consentimento segue agora para análise da Comissão de Ciência e Tecnologia. Da Rádio Câmara de Brasília, Júlia Lopes.
21: Segurança Pública.
22: Contrária ao projeto de lei que criminaliza a misoginia, Clarissa Tércio, do PP de Pernambuco, afirma que o texto ameaça as liberdades de expressão e religiosa sem garantir proteção efetiva às mulheres. Segundo sua leitura, a proposta ainda pode prejudicar a empregabilidade feminina e gerar insegurança jurídica.
16: Clarissa Tércio contesta a informação de que o grupo de trabalho que analisava o projeto aprovou por unanimidade o texto. De acordo com a parlamentar, todas as deputadas de oposição votaram contra e desmerecer esses votos já é, por si só, um ato de silenciamento e misoginia.
22: Já Maria do Rosário, do PT do Rio Grande do Sul, solicita aprovação imediata do projeto de lei da misoginia e faz um apelo pelo fim da obstrução da matéria. Ela argumenta que a proposta é urgente para salvar vidas e combater a escalada de violência contra as mulheres no país.
16: Maria do Rosário afirma que a violência de gênero mata 4 mulheres por dia no Brasil. A deputada critica o uso de discursos religiosos para justificar o ódio contra elas e observa que o projeto também ajuda a reduzir o número de crianças órfãos de vítimas de feminicídio.
22: Luiz Lima, do Novo do Rio de Janeiro, critica o posicionamento da bancada governista em votações que endurecem regras de cumprimento de pena para crimes hediondos. Ele defende punições mais rígidas como resposta ao aumento da violência contra diferentes grupos da população.
16: Luiz Lima sustenta que o combate à criminalidade exige medidas mais severas a quem comete homicídio e crimes contra crianças. O parlamentar afirma que a segurança pública deve proteger toda a população, sem distinção de raça, gênero, orientação sexual ou posição política.
21: Agricultura. Cultura.
22: A Câmara aprovou e encaminhou para análise do Senado o projeto de lei que proíbe a comercialização de leite em pó importado reconstituído no Brasil.
16: A ideia é proteger o produtor brasileiro e garantir mais transparência ao consumidor, como informa a repórter Maria Neves.
3: A Comissão de Constituição e Justiça da Câmara dos Deputados aprovou o projeto que proíbe a reconstituição de leite em pó importado para que seja vendido na forma líquida no Brasil. Pelo texto, empresas que descumprirem a norma ficam sujeitas a multa de até R$1 milhão. O infrator também poderá sofrer suspensão do alvará de funcionamento de forma temporária ou definitiva. De acordo com a autora do texto, deputada Daniela Rainer, do PL de Santa Catarina, o produtor de leite brasileiro sofre uma crise sem precedentes, causada em grande medida pela importação de leite em pó, que é reidratado e vendido como leite fluido no mercado interno. De acordo com ela, além de defender os produtos nacionais, o projeto traz proteção para o consumidor.
4: Esse projeto de lei busca também que o consumidor saiba o que ele está consumindo, mas especialmente para que o nosso produtor de leite tenha o seu produto valorizado. Para que o agricultor brasileiro, o produtor de leite brasileiro, tenha sim condições de se recuperar e não tenha essa concorrência desleal batendo na porta dele todos os dias, que em muitos casos acabou inviabilizando a produção leiteira brasileira.
3: O relator da proposta na comissão, deputado Domingos Sávio, do PL Mineiro, também afirma que a medida busca proteger o mercado interno de práticas desleais de comércio. Segundo o parlamentar, a preferência pela utilização de leite nacional não configura discriminação arbitrária, representa apenas um instrumento legítimo de política pública voltada à proteção da cadeia produtiva do país. Domingos Sávio sustenta ainda que a norma não proíbe a importação do produto, somente busca restaurar um mínimo de isonomia entre o produtor nacional de leite e o produto reconstituído a partir de matéria-prima importada e subsidiada. O texto aprovado permite a reidratação do leite em pó para venda no mercado nacional somente em caso de desabastecimento do produto na forma líquida. Da Rádio Câmara de Brasília, Maria Neves.
21: Comissões.
22: A inclusão da injeção semestral contra o HIV no SUS esbarra em preço alto, segundo apontaram especialistas em debate realizado recentemente na Câmara. A reportagem é de Emanuele Brasil.
6: O Ministério da Saúde, especialistas e representantes da sociedade civil afirmaram em debate na Câmara dos Deputados que o alto custo e o monopólio imposto pela indústria farmacêutica dificultam a incorporação do medicamento Lenacapavir ao Sistema Único de Saúde. O fármaco que previne a infecção pelo HIV com apenas 2 injeções anuais, é defendido por especialistas e pela sociedade civil como a principal solução para reduzir o estigma e o abandono da prevenção diária em comprimidos. Embora o Lenacapavir já tenha o registro na Anvisa, ele ainda não está disponível no SUS. O medicamento passa agora por uma fase de definição de preço pela Câmara de Regulação do Mercado de Medicamentos. Somente após essa etapa é que o CONITEC, Comissão Nacional de Incorporação de Tecnologias no SUS, avaliará se o custo-benefício permite a oferta gratuita na rede pública. Coordenadora da mesa, a deputada Duda Salaber, do PSOL de Minas Gerais, ressaltou que a atualização das tecnologias de prevenção é fundamental para atender as populações mais vulneráveis de forma digna. A parlamentar é autora de um projeto de lei que declara o medicamento como de interesse público, passo que pode facilitar uma futura quebra de patente.
23: Nós não queremos um SUS refém do mercado. Nós queremos Lenacapavir no SUS e queremos vida acima das patentes.
6: O debate foi encerrado com a cobrança de que o governo federal defina uma estratégia clara para garantir o acesso ao Lenacapavir antes da Conferência Internacional de AIDS, que acontecerá no Brasil em julho. Da Rádio Câmara de Brasília, Emanuele Brasil.
21: Direitos Humanos.
16: projeto cria sala exclusiva nas perícias médicas ligadas aos estados para atendimento de crianças e adolescentes.
22: O repórter José Carlos Oliveira tem mais dados sobre a proposta.
5: Em fase final de análise na Câmara dos Deputados, projeto de lei cria sala exclusiva nos institutos médico-legais para atender crianças e adolescentes vítimas de violência. A proposta do deputado Marcos Polon, do PL do Mato Grosso do Sul, já passou pelas comissões de segurança pública e de previdência. Resta apenas a aprovação da Comissão de Constituição e Justiça para o texto seguir diretamente para a análise do Senado. A relatora, deputada Daniela do Vaguinho, do Rio de Janeiro, explica o principal objetivo da proposta.
7: O projeto enfrenta um problema muito grave, a revitimização. Hoje, muitas crianças e adolescentes vítimas de violência precisam passar por perícias em ambientes comuns dos IMEDs, dividindo espaço com adultos, inclusive suspeitos e pessoas em situações graves, o que é totalmente inadequado. Isso aumenta o trauma.
5: O texto prevê que os IMLs destinem locais exclusivos para esses jovens sem risco de exposição a situações intimidantes ou vexatórias durante o processo judicial. Daniela do Vaguinho ressalta que as secretarias estaduais de segurança pública e as polícias civis terão prazo de 2 meses para cumprir a regra a partir da transformação da medida em lei.
7: O que buscamos é garantir proteção, respeito e cuidado nesse momento tão delicado. São mudanças simples, mas muito significativas. Uma sala exclusiva rompe com a lógica atual dos MLs. Garante privacidade, evita o contato com adultos e suspeitos e com um espaço adequado e equipe preparada, a escuta é mais segura, o exame é mais cuidadoso e a prova mais qualificada.
5: A proposta segue diretrizes da Constituição e do Estatuto da Criança e do Adolescente quanto à proteção desses jovens diante de todas as formas de negligência, violência e opressão. Da Rádio Câmara de Brasília, José Carlos Oliveira.
21: Saúde.
16: A Câmara aprovou prioridade de atendimento no SUS para mulheres que sofreram perda gestacional. Entenda a medida com a repórter Sofia Peçanha.
8: A Comissão de Constituição e Justiça aprovou o projeto que garante prioridade de atendimento psicológico e social pelo Sistema Único de Saúde, o SUS, para mulheres que sofreram aborto espontâneo, óbito fetal ou perinatal. O aborto espontâneo ocorre quando a gestação é interrompida de forma natural. O óbito fetal ocorre quando o bebê morre ainda durante a gravidez. E o óbito perinatal envolve mortes registradas no fim da gestação ou nos primeiros dias após o nascimento. O texto aprovado altera a Lei Orgânica de Saúde, além de reunir outros 5 projetos que estavam sendo analisados em conjunto e que tratavam da humanização do luto parental, do atendimento especializado no SUS e da adoção de protocolos específicos para esses momentos por hospitais públicos e privados. A relatora das propostas nas comissões de Previdência e de Constituição e Justiça, a deputada Cristo Nieto, do PL do Rio de Janeiro, destacou que os serviços de saúde devem estar atentos para o sofrimento das mulheres cuja gravidez resultou em óbito do bebê.
9: Desse modo, resta mais que evidente a necessidade que haja acompanhamento profissional dessa gestante, a fim de que o luto, o sentimento de perda enfrentado por elas, seja devidamente conduzido.
8: Entre as medidas previstas estão: prioridade de atendimento psicológico, acompanhamento multiprofissional, separação de alas hospitalares para mães que sofreram perda gestacional e possibilidade de registro do nome escolhido pelos pais para bebês natimortos na sessão de óbito. Segundo o parecer aprovado, a proposta busca estabelecer diretrizes gerais de acolhimento e humanização no atendimento às famílias, sem detalhar procedimentos específicos em lei. O projeto também prevê medidas para evitar constrangimentos às mães em situação de luto durante a internação hospitalar, além de ações de orientação e capacitação de profissionais de saúde. Segundo a deputada Cristo Nieto, a proposta tem impacto direto no processo de recuperação emocional das famílias.
9: São medidas que, inclusive, levam em conta o tratamento respeitoso para com a família e, principalmente, para com a mãe, já que seu efeito também tem natureza psicologicamente benéfica e integrativa.
8: O projeto que garante prioridade no SUS para mulheres que sofreram perda gestacional será analisado agora pelo Senado. Da Rádio Câmara de Brasília, Sofia Peçanha.
21: Homenagem.
22: Paulo Teixeira, do PT de São Paulo, homenageia Valmir Rodrigues Chaves, conhecido como Bill do MST, falecido em abril. O deputado registra que a liderança popular contribuiu para a organização de trabalhadores do campo, assentamentos, cooperativas e comunidades rurais.
16: Termina agora o Jornal Câmara dos Deputados, produzido pela Rádio Câmara, com trabalhos técnicos de Wellington Teles e apresentação de Val Monteiro e Márcio Aquilissardi. Uma boa noite para você.
22: A Voz do Brasil volta amanhã. Boa noite.
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1: 8 horas.
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0: abertas as inscrições para o processo seletivo número 3 de 2026, destinado à formação de cadastro e reserva para agente comunitário de saúde e agente de combate às endemias. Os cargos exigem ensino médio completo, com jornada de 40 horas semanais, salário de R$ 3.242, cartão alimentação e adicional de insalubridade. As inscrições seguem até 17 de julho pelo site promum.com.br. A prova está prevista para 26 de julho. Os candidatos ao cargo de agente comunitário de saúde devem consultar no edital as regras de residência na área de atuação. 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